0: medidas como a expansão do Contrata Mais Brasil, a linha de crédito que foi apresentada hoje no Desenrola Empreendedores. Então, só para dizer, um dia histórico, mas inserido num conjunto de esforços do senhor pelos empreendedores brasileiros.
1: Para ajudar a conter a alta do preço do petróleo, o governo abriu crédito extraordinário de 550 milhões de reais para apoiar a importação do diesel.
2: A Agência Nacional do Petróleo, Gás Natural e Biocombustíveis será responsável pelo repasse aos produtores.
3: O governo do Brasil abriu um crédito extraordinário de 550 milhões de reais para apoiar a importação de óleo diesel de uso rodoviário. A medida publicada nesta segunda-feira, 29, destina os recursos ao Ministério de Minas e Energia para viabilizar uma política de subvenção operada pela Agência Nacional de Petróleo, Gás Natural e Biocombustíveis, ANP. A iniciativa tem caráter emergencial e temporário e busca reduzir os efeitos da alta dos preços internacionais do petróleo sobre a economia brasileira. A medida foi criada após o aumento da instabilidade no mercado global, provocado pelo agravamento do conflito geopolítico no Oriente Médio. A ANP será responsável pelo repasse da subvenção aos importadores de diesel, com critérios baseados no volume comercializado e na diferença entre o preço de referência e o valor definido para o produto. Como a despesa não estava prevista no orçamento de 2026, o governo precisou abrir o crédito extraordinário para garantir a execução da política. A medida atende os critérios de urgência e imprevisibilidade previstos na Constituição. Claudimário Carvalho, para a Voz do Brasil.
1: Em julho, a bandeira tarifária de energia seguirá amarela, indicando a cobrança de taxa adicional sobre as contas de luz no mês.
2: O anúncio foi feito pela Agência Nacional de Energia Elétrica, ANEEL.
1: Com isso, os consumidores vão pagar um adicional de R$ 1,88 para cada 100 kWh consumidos.
2: A bandeira tarifária está amarela desde abril, em razão das condições menos favoráveis para a geração de energia no país.
1: Em períodos secos, quando a produção das usinas hidrelétricas fica prejudicada e é necessário acionar as termoelétricas, a bandeira pode ficar amarela ou vermelha, patamar 1 ou 2.
2: Isso porque a geração por usinas térmicas é mais cara, daí a necessidade da taxa adicional sobre o consumo de energia.
1: O pagamento do segundo lote do imposto de renda será feito amanhã, terça-feira.
2: É a maior restituição da história em relação ao número de contribuintes contemplados. Serão beneficiadas mais de 9 milhões e 500 mil pessoas.
4: São 16 bilhões de reais em créditos para 9.585.797 contribuintes. O valor é o mesmo do lote pago anteriormente, o primeiro lote de restituição do Imposto de Renda 2026, em 29 de maio deste ano. Segundo a Receita, os valores devidos da maior parte dos declarantes serão quitados já nos dois primeiros lotes de 2026. Esses pagamentos deverão alcançar cerca de 80% do total estimado de restituições do ano. Se somarmos os dois primeiros lotes do ano, serão contemplados 18 milhões e 300 mil contribuintes, com um valor total de 32 bilhões de reais em restituições. A antecipação dos créditos se deu após processamento de milhões de declarações em pouco tempo, beneficiando tanto os contribuintes com prioridade legal quanto aqueles que aderiram às soluções digitais, como a declaração pré-preenchida e o recebimento da restituição via Pix. O crédito bancário será realizado ao longo desta terça-feira. Cerca de 4 bilhões e meio de reais serão destinados a contribuintes com prioridade legal, como idosos acima de 80 anos, idosos entre 60 e 79 anos, pessoas com deficiência física, mental ou moléstia grave e contribuintes cuja maior fonte de renda seja o magistério. Para saber se a restituição está disponível, basta acessar gov.br/Receita Federal, clicar em Meu Imposto de Renda e depois em Consultar Minha Restituição. O pagamento é feito somente na conta do titular da declaração.
5: Daniele Popov para a Voz do Brasil.
1: Equipes de resgate brasileiras já estão na Venezuela apoiando o país.
2: A Venezuela foi atingida por terremotos na última quarta-feira, deixando mais de 1.700 mortos.
6: Equipes brasileiras chegaram neste sábado e já atuam principalmente no município de Vargas, no estado de La Guaira, uma das regiões mais afetadas pelos terremotos. Até agora, foram enviados 4 voos da Força Aérea Brasileira, que levaram mais de uma tonelada de medicamentos e insumos para atendimento de emergência, um hospital de campanha que já está montado, purificadores de água e equipes de bombeiros, com equipamentos e materiais específicos para ações de apoio a desastres, além de cães farejadores. O porta-voz do Corpo de Bombeiros de Minas Gerais, primeiro-tenente Henrique Barcelos, explica como o trabalho dessas equipes está sendo feito.
7: As ações serão concentradas em áreas com edificações colapsadas, onde as equipes vão realizar buscas técnicas, resgate e localização de vítimas, atendimento pré-hospitalar e integração com as autoridades locais por meio dos organismos internacionais.
6: Os terremotos de magnitude 7,2 e 7,5, seguidos de cerca de 20 réplicas, provocaram desabamentos na capital, Caracas, e outras cidades venezuelanas. As equipes brasileiras também vão trabalhar no reforço a telecomunicações com representantes da Anatel e no transporte e apoio aos desalojados. Reportagem Raquel Mariano.
1: Mais modernidade nas unidades de terapia intensiva, salvando a vida de mais pacientes.
2: O Ministério da Saúde inaugurou a primeira UTI inteligente do SUS no Rio de Janeiro.
1: Entre as novidades, monitoramento mais sofisticado dos pacientes e uso da inteligência artificial para reunir dados e acelerar a tomada de decisões.
2: A iniciativa faz parte do Agora Tem Especialistas.
8: Um passo importante rumo à medicina do futuro. A primeira UTI inteligente do SUS foi inaugurada no Hospital Universitário Clemente Fraga Filho, da Universidade Federal do Rio de Janeiro. A novidade utiliza tecnologias de monitoramento contínuo e inteligência artificial para acompanhar em tempo real a evolução dos pacientes. O sistema reúne automaticamente informações dos monitores, identifica sinais precoces de agravamento e auxilia as equipes médicas na tomada de decisões. Segundo o ministro da Saúde, Alexandre Padilha, a expectativa é aumentar as chances de recuperação dos pacientes.
9: Se observa mais precocemente sinais de piora ou os sinais de melhora, então com isso você faz a ação, a medicação, a mudança de conduta mais rápido. Com isso você salva esse paciente, ele sai mais rápido da UTI, ele saindo mais rápido da UTI, gira mais o leito da UTI, você pode trazer outros pacientes da UTI, com isso vai reduzindo o tempo de quem está esperando para uma UTI e salva vidas dentro da UTI.
8: A iniciativa faz parte da criação da Rede Nacional de UTIs Inteligentes, que recebeu mais de R$180 milhões em investimentos. Nesta primeira etapa, serão 10 leitos inteligentes em 7 hospitais de referência, espalhados pelo país. Depois, o projeto será ampliado para 280 leitos em 14 UTIs. A entrega faz parte do programa Agora Tem Especialistas do Ministério da Saúde, que busca ampliar e qualificar a assistência no SUS. Em pouco mais de um ano, o programa bateu recorde de cirurgias eletivas, quase 15 milhões de procedimentos. O governo federal também tem levado atendimento móvel por meio de carretas, que oferecem exames e atendimento em diversas especialidades, como ressaltou o ministro da Saúde, Alexandre Padilha.
10: Mais de 2.800 municípios brasileiros já tiveram atendimento dessas carretas. Nós vamos chegar a 150 dessas carretas até o final do ano e 81% dos atendimentos são das mulheres, porque a saúde da mulher é prioridade absoluta e as carretas têm ajudado muito na saúde da mulher.
8: A estratégia também foi responsável pela inclusão de mais de 1,5 milhão de especialistas no atendimento à rede pública do país. Reportagem Luana Karen.
1: E o Ministério da Saúde incluiu mais uma estratégia para ampliar o acesso a cuidados especializados no Sistema Único de Saúde.
2: A partir de agora, a infectologia foi incluída no programa Agora Tem Especialistas e faz parte da oferta de cuidados integrados.
1: A iniciativa tem como objetivo fortalecer a atenção a pessoas vivendo com HIV e ou com AIDS, que demandam avaliação diagnóstica e acompanhamento integrado.
2: Já fazem parte do programa 6 especialidades. São elas: cardiologia, ginecologia, oftalmologia, oncologia, ortopedia e otorrinolaringologia.
1: Os cuidados integram um conjunto de procedimentos que vão desde consultas, exames e tecnologias de cuidado à condução de agravos específicos de rápida resolução.
2: Amanhã, dia 30 de junho, é o último dia da campanha de vacinação contra o HPV.
1: Mesmo após essa data, a vacina vai continuar disponível para a imunização de grupos prioritários.
2: A vacina protege contra o papilomavírus humano, responsável por diversos tipos de câncer.
11: O papilomavírus humano, HPV, é a infecção sexualmente transmissível mais comum no mundo. A vacina é segura e fundamental na prevenção de diversos tipos de câncer, como os de colo do útero, vulva, pênis, garganta e pescoço. A advogada Marici Valeta conta que não quer ver o filho correr riscos e o levou para vacinar contra o HPV aos 10 anos de idade.
12: Primeiro que é uma coisa perigosa, né? Que pode levar a outras doenças bastante perigosas. Além da proteção individual, acho que a gente tem que ter em mente esse efeito coletivo, né? Que é de você interromper um pouco esse ciclo.
11: A vacina deve ser tomada antes do início da vida sexual. Ela faz parte da rotina do Calendário Nacional para Crianças e Adolescentes de 9 a 14 anos, que tem direito ao imunizante de graça. Outros grupos também têm esse direito. Pessoas vivendo com HIV, pacientes oncológicos, pessoas transplantadas, usuários de profilaxia para o HIV e vítimas de violência sexual. Éder Gatti, diretor do Departamento do Programa Nacional de Imunizações do Ministério da Saúde, fala sobre a importância dessa imunização.
13: Quando a gente fala de vacinação, a gente está falando de evitar câncer. Casos que teriam um custo enorme no tratamento e câncer, ele é de alta complexidade. Então, a pessoa, quando ela se vacina, ela está contribuindo com a sua proteção e seu bem-estar, mas também ela está dando uma grande contribuição a toda a sociedade brasileira, fazendo ali uma proteção ao Sistema Único de Saúde, garantindo que ele fique mais acessível para outras patologias e outras pessoas.
11: Até amanhã, 30 de junho, quem tem entre 15 e 19 anos também pode se vacinar de graça contra o HPV. Após esse prazo da campanha, o imunizante deve ser adquirido em clínicas particulares. Mas a vacinação gratuita continuará disponível para os grupos prioritários. Reportagem Nazi Brum.
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1: Oportunidades. Estudantes indígenas e quilombolas agora têm reserva de vagas para estágios nos órgãos públicos federais.
2: 3% serão destinados aos indígenas e 2% aos quilombolas. As regras já garantem reserva para estudantes negros e para pessoas com deficiência.
15: Para acessar as vagas disponíveis nas cotas, é preciso se autodeclarar como pertencente a algum desses grupos. Isso é feito durante o preenchimento da inscrição. A diretora de Planejamento da Força de Trabalho do Ministério da Gestão, Maria Aparecida Chagas, fala do impacto da iniciativa.
16: É uma forma, né, da administração pública contribuir para a trajetória formativa dessas pessoas, para auxiliar essas pessoas no mundo do trabalho, para auxiliar essas pessoas a entenderem quais são os códigos, a forma de atuação que é o trabalho.
15: Marcelo Barbosa, da representação estudantil da Coordenação Nacional de Articulação das Comunidades Negras Rurais Quilombolas, argumenta que ter melhores chances de acessar o estágio é fundamental para esses estudantes.
17: Nós vemos uma realidade em que os estudantes precisam sair dos seus territórios para irem para a cidade para fazerem a universidade. E esse auxílio financeiro das bolsas vai ajudar na permanência desses estudantes.
15: Braulina, do povo Baniuá, faz doutorado na Universidade de Brasília e comemorou a reserva de vagas em estágios como uma oportunidade de melhoria profissional para parentes de todas as etnias indígenas.
18: Para que a gente tenha mais parentes qualificados na sua área e que tenham parentes com experiência no estágio e em outros lugares. É o primeiro passo de muito sonho que vem e estamos muito felizes.
15: Cerca de 16 mil estudantes fazem estágios na administração pública federal. As oportunidades são para nível médio, ensino técnico, graduação e pós-graduação. Cada órgão divulga os estágios que oferece e tem até o início de setembro deste ano para se adaptar às novas regras de reserva de vagas. Reportagem Carlos Oliveira.
1: jovens que completam 18 anos em 2026 têm até amanhã, dia 30, para fazer o alistamento militar obrigatório.
2: Quem perder o prazo poderá pagar multa e enfrentar restrições, como impedimento para tirar passaporte, assumir cargo público e participar de concursos.
1: A expectativa é que mais de 1 milhão de jovens participem do processo em todo o país.
2: O procedimento pode ser feito pela internet, no site alistamento.eb.mil.br ou em uma junta do Serviço Militar.
1: E essas foram as notícias do Governo do Brasil.
2: Uma realização da Secretaria de Comunicação Social da Presidência da República.
1: Com produção da empresa Brasil de Comunicação.
2: Fique agora com as notícias do Poder Judiciário e do Congresso Nacional. Boa noite.
1: Uma boa noite e até amanhã.
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21: Supremo Tribunal Federal lança edital para receber propostas sobre a modernização do sistema de justiça. STJ decide que é ilegal a busca na casa do suspeito de um crime baseada apenas no relato de outros réus. Ministério Público Eleitoral aciona governador do Amapá por promoção pessoal na fachada da Secretaria de Educação. Boa noite, eu sou o Arthur Filho. O Supremo Tribunal Federal lançou o edital para receber propostas sobre a modernização do sistema de justiça. Os interessados podem enviar manifestações institucionais sem caráter pessoal, que deverão ser apresentadas por meio de formulário eletrônico até 15 de agosto. Fernanda Porto.
22: As contribuições serão analisadas pelo Grupo de Estudos para a Modernização do Sistema de Justiça, instituído pelo presidente do Supremo Tribunal Federal, o ministro Edson Fachin. As sugestões deverão tratar de temas como simplificação processual, redução da litigiosidade, transformação digital, governança da inteligência artificial, modernização das carreiras e da gestão judiciária, fortalecimento da integridade institucional, transparência pública, proteção dos direitos fundamentais e promoção de maior estabilidade jurídica para o desenvolvimento econômico e social do país. O edital completo pode ser acessado no portal stf.jus.br.
21: Polícia não pode entrar em casa de pessoa suspeita de um crime apenas porque outros suspeitos a acusaram. Para o STJ, esse tipo de informação por si só não é suficiente para justificar a entrada no imóvel. Fátima Uchoa.
23: Um homem foi acusado de tráfico de drogas e condenado juntamente com outras duas pessoas. Pela denúncia durante a abordagem policial, os outros dois réus o apontaram como fornecedor das drogas. Também informaram o endereço dele aos agentes, que foram ao local para realizar o flagrante. O Tribunal de Justiça de Goiás considerou a busca domiciliar legítima, mas a quinta turma do STJ reconheceu a ilegalidade dessa busca e das provas obtidas, e com isso absolveu o réu. Segundo o relator ministro Ribeiro Dantas, o ingresso dos policiais no imóvel deveria ter sido precedido de justa causa que amparasse o flagrante, de mandado judicial ou de consentimento comprovado do morador.
21: Ouvir a população para melhorar os serviços prestados. Esse é o papel da consulta pública realizada pela Justiça do Trabalho. Foram mais de 2.400 participações registradas. Mila Amaral.
24: A pesquisa aconteceu de 25 de maio a 5 de junho em todo o país e ouviu as opiniões e sugestões da população de fóruns e de tribunais trabalhistas. Entre as principais demandas, reduzir processos pendentes e julgar processos com mais de 2 anos foram sugeridos na pesquisa. Além disso, 15% dos participantes concordam que a Justiça do Trabalho deve incentivar a conciliação como forma de resolver conflitos trabalhistas. Os dados coletados também vão servir como base para definir as metas nacionais do Judiciário Trabalhista para 2027.
21: Ministério Público Eleitoral aciona governador do Amapá por promoção pessoal na fachada da Secretaria de Educação. O órgão pede a retirada imediata dos banners com agradecimentos ao gestor, sob pena de aplicação de multa diária de R$50 mil. Vanessa Pereira.
0: Na ação apresentada para a Justiça Eleitoral, o MP aponta a prática de propaganda eleitoral antecipada para o governador Clécio Luiz. De acordo com a apuração, foram espalhados 7 banners com mensagens de agradecimento ao político dentro do prédio da Secretaria de Estado de Educação, em Macapá. A instalação da publicidade no prédio público viola o princípio da impessoalidade, já que não possui caráter educativo nem de orientação social. Além da retirada imediata das peças sob pena de multa diária de R$50 mil, o MP eleitoral pede também que a justiça reconheça a ilegalidade das condutas.
21: 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A você, uma ótima noite.
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4: Eu sou Paula Groba.
5: E eu sou Ricardo Nakaoka.
4: E estes são os destaques de hoje do Jornal do Senado, que começa agora.
5: Após aprovação do Congresso, Receita Federal divulga a primeira lista de devedores contumazes.
4: Senadora quer esclarecimentos sobre impactos da crise do BRB e do Banco Master.
5: Senado analisa estatuto para garantir direitos da população em situação de rua.
4: Boa noite.
5: Boa noite.
4: Nem todo contribuinte com dívidas é considerado devedor contumaz. Essa classificação vale para empresas que acumulam débitos tributários de forma recorrente e como estratégia de negócio.
5: A Receita Federal divulgou a primeira lista com esses contribuintes, prevista no Código de Defesa do Contribuinte, aprovado pelo Senado no início do ano. O primeiro setor a ter os nomes publicados foi o de fumo e tabaco. Mais detalhes com o repórter Douglas Castilho.
7: A lei define como devedor contumaz aquele que acumula dívidas tributárias de forma reiterada, sem justificativa e em valores relevantes. O objetivo é combater a inadimplência estruturada, que é quando as empresas utilizam as chamadas técnicas de planejamento tributário agressivo para burlar o fisco sem violar os regulamentos mais severos, reduzir a concorrência desleal, já que as empresas devedoras conseguem praticar preços mais baixos no mercado, e aumentar a transparência fiscal. Quando da aprovação do projeto que deu origem à lei, o relator senador Efraim Filho, do PL da Paraíba, fez questão de ressaltar que não é qualquer prática que se encaixa no conceito de dívida contumaz, definido de forma bastante objetiva.
25: Separar a contumácia da inadimplência, ou seja, o devedor contumaz é quem faz da sonegação seu modelo de negócio. Jamais uma empresa que está no mercado formal, que gera empregos, que paga também seus impostos, por ter um momento de crise, um período de inadimplência periódico, temporário, ela não se enquadrará de nenhuma forma nesse conceito de contumaz.
7: O senador Isauci Lucas, do PL do Distrito Federal, relembrou que a publicação da lista é apenas uma das medidas dentro do que se chama Código de Defesa do Contribuinte.
26: Além da questão do devedor contumaz, ele de fato inclui, no sentido de respeitar a expectativa dos contribuintes, reduzir realmente a litigiosidade, usando inclusive formas alternativas de resolução de conflitos, facilitar o cumprimento das obrigações, reprimir a evasão, fraude, etc., presumir de boa fé do contribuinte.
7: Antes de incluir qualquer empresa na lista, a Receita deve fazer notificação prévia e conceder 30 dias para regularização ou defesa. Segundo a entidade, novas listas deverão ser apresentadas em julho.
4: O senador astronauta Marcos Pontes, do PL de São Paulo, defendeu investimentos em ciência, tecnologia e infraestrutura para fortalecer a capacidade do Brasil de desenvolver vacinas e responder a futuras emergências sanitárias. Segundo ele, o país precisa adotar uma cultura de prevenção, com um orçamento contínuo para pesquisa, formação de profissionais e manutenção de estruturas estratégicas para reduzir a dependência de outros países em situações de crise. O financiamento da produção de vacinas nacionais foi tema
6: tema de uma audiência pública na Comissão de Ciência e Tecnologia.
5: O parlamentar também defendeu o acesso da população a informações científicas de qualidade sobre vacinação. Na opinião dele, ninguém deve ser obrigado a se vacinar, mas o conhecimento é fundamental para que as pessoas tomem decisões conscientes e contribuam para a proteção coletiva em momentos de emergência sanitária.
8: Vejo muitas ideias erradas com relação à vacina. Se me perguntar assim, você é a favor a obrigar as pessoas a tomar vacina? Não, não sou a favor de obrigar ninguém a nada. Existem efeitos colaterais? Existem. Então tem que ser muito claro com relação a isso. Mostrar quais são os efeitos colaterais e a pessoa decide se toma ou não aquela vacina. E eu acredito que uma informação bem feita de ciência para as pessoas vão decidir pelo correto, que é tomar a vacina.
6: E a lei que ampliou as ações de combate ao mosquito transmissor da dengue, zika e chikungunya completa 10 anos.
5: Sancionada em junho de 2016, a norma autorizou medidas como mutirões de limpeza, campanhas educativas e visitas a imóveis. A proposta foi debatida e aprovada pelo Senado durante uma das maiores crises sanitárias da década. A reportagem é de Yasmin Rodrigues.
9: Em vigor desde 27 de junho de 2016, a lei que ampliou as ações de combate ao mosquito transmissor da dengue, zika e chikungunya completa 10 anos. Com participação dos senadores, o texto foi debatido em meio à emergência sanitária provocada pelo avanço dessas doenças. Na votação da proposta, o senador Humberto Costa, do PT de Pernambuco, que atuou como relator da medida, destacou a importância de fortalecer a vigilância.
10: Sem dúvida, esse é o problema de saúde pública mais crítico, não somente do Brasil, mas hoje em termos mundiais. Então, acho que deve ser um esforço de toda a sociedade nesse momento. Eu que já tive a oportunidade de ser ministro da Saúde, que tenho um projeto de lei com esse mesmo conteúdo, eu creio que é uma decisão correta. Como acho também que o Congresso estará inteiramente aberto e suscetível a garantir os recursos orçamentários necessários para que o combate ao Aedes aegypti se faça da melhor maneira possível.
9: A legislação autorizou a União, estados e municípios a adotarem medidas excepcionais e também trouxe mudanças importantes no amparo social às famílias afetadas pelo surto de zika. 10 anos depois, a legislação segue como base para ações emergenciais de vigilância em saúde e é considerada um marco na resposta institucional à crise sanitária de 2016.
6: O secretário de Economia do Distrito Federal deve ser convidado a explicar na Comissão de Assuntos Econômicos os impactos da crise envolvendo o BRB e o Banco Master.
5: O pedido é da senadora Damares Alves, que quer esclarecimentos sobre as garantias oferecidas pelo GDF e os possíveis reflexos nas contas públicas. Repórter Marcela Cunha.
11: O secretário de Economia do Distrito Federal, Valdivino José de Oliveira, deve comparecer à Comissão de Assuntos Econômicos para falar sobre os impactos da crise envolvendo o BRB e o Banco Master nas contas públicas do Distrito Federal. O pedido foi feito pela senadora Damares Alves, do Republicanos do Distrito Federal, que afirmou que parte das dúvidas levantadas pelos senadores depende de explicações do governo distrital.
12: Há garantias que o GDF está dando para esse grande acordo aí, essa grande reconstrução, reestruturação do banco, que nós temos que ouvir o secretário de Economia do DF.
11: O requerimento cita dúvidas sobre garantias oferecidas pelo governo local, uso de ativos públicos, compromissos assumidos pelo GDF e possíveis reflexos fiscais, orçamentários e patrimoniais do acordo homologado pelo Supremo Tribunal Federal. Damares quer saber se a operação pode afetar a capacidade de investimento do Distrito Federal, a execução de políticas públicas, concursos, nomeações e as contas das próximas administrações.
6: O Ministério da Saúde criou uma política nacional para adaptar o atendimento do SUS à realidade da população em situação de rua.
5: O tema também é acompanhado pelo Senado, que analisa um projeto para criar o Estatuto da População em Situação de Rua. Repórter Henrique Nascimento.
13: O SUS terá novas diretrizes para atender pessoas em situação de rua. O Ministério da Saúde instituiu uma política nacional para ampliar o acesso dessa população à atenção básica. Para quem vive essa realidade, o acesso ao cuidado pode fazer diferença no momento em que vínculos familiares, emprego e moradia já foram perdidos. Rogério Barba passou anos em situação de rua e hoje ajuda no acolhimento de outras pessoas em Brasília.
1: E aí eu me envolvi com o álcool. Eu conheci o crack em 1989. E o crack fez, apesar de eu não ter parente, eu tinha muitos amigos bons. Só que o crack fez, e o álcool fez eu perder os vínculos.
13: O tema também é discutido no Senado. Um projeto quer criar o Estatuto da População em Situação de Rua e prevê direitos básicos como acesso à alimentação gratuita, água potável, itens de higiene e banheiros públicos. Autor da proposta, o senador Randolfe Rodrigues, do PT do Amapá, defende que o poder público atue tanto no acolhimento quanto no combate à violência contra quem vive nas ruas.
2: O poder público tem que tomar as medidas necessárias para dar guarida e para acolher as pessoas de rua e, ao mesmo tempo, criminalizar aqueles que detestam pobres, aqueles que ofendem e atacam os pobres.
13: O projeto que cria o Estatuto da População em Situação de Rua está em análise na Comissão de Constituição e Justiça.
5: Com edição de Paula Groba e trabalhos técnicos de João Lira, o Jornal do Senado fica por aqui. Acompanhe agora as notícias da Câmara dos Deputados. Boa noite.
14: Boa noite e até amanhã.
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15: Comissão aprova novas regras para blindagem de teto solar de veículos.
16: Deputados determinam a apresentação de antecedente criminal de noivos.
15: Proposta autoriza auxílio para contenção de agressor de mulher em voo.
16: Projeto em análise define ações integradas para evitar quedas de idosos.
15: Boa noite. Avança na Câmara projeto que cria uma política integrada para prevenir quedas de pessoas idosas. Quem tem as informações é a repórter Sofia Peçanha.
17: As quedas estão entre as 10 condições de saúde que mais levam à incapacidade funcional, segundo o estudo longitudinal da saúde dos idosos brasileiros. Visando a saúde e o bem-estar da pessoa idosa, a Comissão de Saúde aprovou o projeto que cria a Política Nacional de Prevenção de Quedas entre Pessoas Idosas. O principal objetivo é reduzir o número de quedas, suas consequências físicas, psicológicas e emocionais, além de promover o envelhecimento ativo e saudável da população idosa. Um dos autores da proposta, o deputado Luiz Couto, do PT da Paraíba, salientou que, atualmente, o Brasil não possui uma política nacional voltada para a prevenção de quedas. E, com isso, a nova política visa atender essa demanda, proporcionando diretrizes e cooperação intersetorial nas áreas de saúde, assistência social, urbanismo e transporte, por exemplo. O projeto propõe ações amplas, como programas de exercícios físicos específicos que fortalecem o equilíbrio e a mobilidade, melhorias na infraestrutura urbana e nos ambientes residenciais, campanhas educativas sobre a importância da prevenção de quedas e a capacitação de profissionais de saúde e cuidadores. O deputado Alan Garcês, do PP do Maranhão, relator na comissão, ressaltou que a proposta não apenas reforça uma questão de saúde pública no Brasil e no mundo, mas também reduz os impactos financeiros para o sistema de saúde.
18: Pois se trata de inovação legislativa necessária e essencial para as pessoas idosas. Além do mais, medidas preventivas de saúde sempre economizam recursos financeiros ao Estado, pois ao evitar a queda haverá certamente redução dos gastos de recursos públicos com cirurgias e procedimentos médicos invasivos.
17: Agora, o projeto que cria a Política Nacional de Prevenção de Quedas entre Pessoas Idosas será analisado pelas Comissões de Finanças e Tributação e Constituição e Justiça. Da Rádio Câmara de Brasília, Sofia Peçanha.
20: Previdência.
16: Câmara analisa a proposta de aposentadoria para policial com invalidez permanente. O repórter José Carlos Oliveira nos conta mais detalhes.
27: A Câmara dos Deputados analisa o projeto de lei que define casos específicos de invalidez permanente que deverão garantir aposentadoria ou pagamento de seguro a profissionais de segurança pública que sofrerem acidentes em serviço. Entre as hipóteses que impedem o exercício da atividade estão cegueira, paraplegia, tetraplegia e amputação de braço ou perna. A aposentadoria ou seguro seriam válidos para policiais federais, civis, militares e penais, bombeiros militares e guardas municipais. A proposta partiu do deputado Bibo Nunes, do PL do Rio Grande do Sul, e foi aprovada na Comissão de Relações Exteriores, onde o relator, deputado Sargento Faur, do Paraná, incluiu os policiais legislativos entre os beneficiados. A intenção, segundo Faur, é proteger todos os operadores da segurança pública.
0: Importante para dar uma segurança jurídico-financeira para policiais, operadores de segurança pública, né, que arriscam diariamente suas vidas em acompanhamentos táticos, em confrontos, e eles precisam de uma segurança tanto para o policial que sofrer sequelas graves, como principalmente para familiares, né, que porventura perdem os seus entes aí em confronto.
27: A proposta de casos específicos para a aposentadoria de policial com invalidez permanente ainda será analisada nas comissões de segurança pública.

0: aviões. O projeto foi aprovado em todas as comissões da Câmara e está sendo apreciado agora pelo Senado Federal. A legislação já prevê que a ANAC adote medidas necessárias para a segurança de pessoas e bens no transporte aéreo. No entanto, a proposta amplia as competências legais da agência no caso específico de agressão contra as mulheres. A relatora na Comissão de Viação e Transportes, a deputada Rosana Valle, do PL de São Paulo, explica que a proposta é importante para garantir mais clareza à lei e permitir que situações de assédio não se tornem mais graves.
1: Dentro de um avião não há para onde a vítima ir. É um ambiente fechado, um ambiente com alta vulnerabilidade. Portanto, o projeto garante uma resposta rápida, um respaldo legal para conter qualquer situação de violência, especialmente contra as mulheres. E por que destacar a proteção da mulher? Porque casos de assédio e agressão em transporte público, por exemplo, ainda acontecem de maneira costumeira e uma posição de vulnerabilidade para a mulher.
0: Rosana Valle acrescenta que o projeto não cria novas punições, mas garante a intervenção rápida, a proteção da vítima e a segurança dos passageiros e da tripulação. O projeto que autoriza a ANAC a requisitar força policial para deter agressor de mulher em aviões aguarda a votação no Senado. Se for aprovado, segue para a sanção presidencial. Da Rádio Câmara de Brasília, Mônica Tati.
2: Meio Ambiente.
3: Comissões da Câmara analisam projeto que obriga unidades de conservação a garantirem o acesso a idosos, pessoas com deficiência ou com mobilidade reduzida. Quem traz os detalhes é a repórter Júlia Lopes.
4: Com o objetivo de facilitar o acesso a todos em unidades de conservação da natureza, como parques e florestas nacionais, a Comissão de Meio Ambiente e Desenvolvimento Sustentável da Câmara dos Deputados aprovou o projeto que obriga esses espaços a adotarem medidas de acessibilidade para pessoas com deficiência, com mobilidade reduzida ou idosos. Entre as medidas previstas estão a instalação de rampas, corrimão, trilhas adaptadas, sinalização adequada, transporte interno e também a formação de pessoal capacitado. O texto também determina a criação do plano de acessibilidade, que deverá ser elaborado pelo órgão gestor da unidade de conservação com a especificação das estruturas e adaptações a serem implementadas. Os prazos de instalação e a identificação de eventuais incompatibilidades entre o plano de manejo e a implementação das medidas de acessibilidade e inclusão. O relator da proposta, deputado Chico Alencar, do PSOL do Rio de Janeiro, defendeu que o projeto se adequa à realidade das unidades de conservação e explicou como se dará a sua implementação.
5: Estabelecendo, inclusive, um prazo de 180 dias para essa adequação dessas unidades à presença, participação dessas pessoas que tenham essas limitações. É interessante que a gente estabeleceu também etapas para essa implementação, a fim de que a lei desça do papel para a vida real, seja de fato efetivada.
4: Atualmente, segundo o Instituto Chico Mendes de Conservação da Biodiversidade, órgão responsável por fiscalizar e gerir as unidades de conservação federais, o Parque Nacional da Chapada dos Veadeiros, o Parque Nacional da Tijuca, o Parque Nacional Marinho de Fernando de Noronha e o Parque Nacional do Iguaçu são alguns dos locais que já contam com adaptações para receber visitantes com mobilidade reduzida. A exclusão ou limitação de acesso a esses ambientes compromete não apenas a Lei Brasileira de Inclusão da Pessoa com Deficiência, como também contraria a função socioambiental dos espaços naturais. O novo texto introduziu a terminologia usada pela legislação ambiental e de acessibilidade e segue agora para análise na Comissão de Finanças e Tributação. Da Rádio Câmara de Brasília, Júlia Lopes.
2: Comissões.
6: Câmara analisa projetos para restringir fogos de artifício e exigir informação de ruído nas embalagens. A repórter Daniele Lessa nos conta como estão as propostas.
7: Alguns estados e municípios já regulamentaram o uso de fogos de artifício. No estado de São Paulo, uma lei de 2021 proibiu a queima, a soltura e o comércio de fogos de estampido. Já na cidade do Rio de Janeiro, a Câmara Municipal também aprovou norma que restringe fogos com poluição sonora acima de um limite de decibéis. No Congresso, existem vários projetos de lei em tramitação

0: Para criar uma regra federal. Na Câmara, um dos textos mais avançados é uma proposta que reúne uma série de projetos e está pronta para entrar na pauta da Comissão de Constituição e Justiça. A ideia central é impedir fogos de grande estampido, como resume o relator, deputado Valdemar Oliveira, do Avante de Pernambuco.
1: Ele não quer proibir os fogos de artifício, apenas aqueles de grande estampido que causem mal, né, que façam uma grande poluição sonora. Principalmente aos autistas, aos idosos, aos enfermos, às crianças, às gestantes.
0: Outro projeto quer obrigar que embalagens e, quando possível, que os próprios artefatos informem o nível de ruído em decibéis. Hoje a proposta aguarda aparecer na Comissão de Indústria, Comércio e Serviços. E o autor, deputado Bruno Gannen, do Podemos de São Paulo, argumenta que a padronização pode dar mais eficácia às regras.
2: Hoje está regionalizado, né? Alguns estados evoluíram, outros não nesse tema, e o que a gente quer é que o Brasil como um todo entenda o quanto fogos de estampido ele é prejudicial para os animais, e isso acaba significando mortes, acidentes. Tem registros de animais que, por total desespero com fogos de estampido, provocaram acidentes fatais de trânsito.
0: Enquanto para muitos os fogos de artifício fazem parte da tradição de festas populares, viradas de ano e comemorações esportivas, para outras pessoas o barulho pode causar sofrimento, estresse e até acidentes, especialmente entre crianças, idosos, pessoas com autismo e animais. O debate sobre como equilibrar celebração e bem-estar tem ganhado espaço entre os parlamentares. Da Rádio Câmara de Brasília, Daniele Lessa.
3: Transportes. Comissão aprova regras para blindagem de teto solar de veículos. Saiba mais informações na reportagem de Maria Neves.
4: A Comissão de Segurança Pública da Câmara dos Deputados aprovou o projeto do deputado Flávio Nogueira, do PT do Piauí, que estabelece regras para blindagem de tetos solares em veículos. Pelo texto, a blindagem deve ocorrer obrigatoriamente com uma peça única e fixa. O teto não poderá ter mecanismo de abertura ou deslizamento. O objetivo da medida é evitar pontos de vulnerabilidade na estrutura do automóvel. O nível de proteção balística do teto também deverá ser o mesmo das outras partes do veículo. Como explica o relator, deputado General Pazuello, do PL do Rio de Janeiro, a proposta ainda exige a troca dos vidros do veículo sempre que houver danos na blindagem.
5: Uma das coisas do projeto é proibir a reutilização a partir apenas da parte da recuperação estética dos vidros. Não é mais blindado, perde o grau de blindagem. A outra é com relação à normatização da blindagem do teto solar. Então, o teto solar às vezes não vem blindado e às vezes fazem uma blindagem com diferença de capacidade de proteção. Essa norma ela garante que o teto solar blindado deva seguir a mesma blindagem do restante da viatura. E que, por orientações técnicas, esse teto seja fixo, não seja móvel. Tenha lá a luminosidade, tenha a transparência, mas ele é fixo.
4: O texto aprovado também autoriza a blindagem parcial de veículos, tanto para uso particular quanto oficial. Essa modalidade permite proteger apenas partes da carroceria ou dos vidros e pode ter custo menor. Nesse caso, o documento do carro deverá informar quais partes estão protegidas. A blindagem de veículos no Brasil é controlada principalmente pelo Exército. Dentre as normas de segurança previstas, está a exigência de que o nível de proteção balística seja uniforme em todas as partes do automóvel. O Código de Trânsito Brasileiro, por sua vez, determina que, no caso de blindagem, o poder público não pode exigir documento ou autorização adicional para registro ou licenciamento no órgão de trânsito. Antes da Comissão de Segurança Pública, o projeto foi rejeitado na Comissão de Viação e Transportes. Agora ele segue para a Comissão de Constituição e Justiça e ainda terá de ser votado pelo plenário. Da Rádio Câmara de Brasília, Maria Neves.
3: Desenvolvimento Regional.
4: comissão aprova projeto que cria estruturas municipais para ajuda em desastres. A reportagem é de Luiz Cláudio Canuto.
6: A Comissão de Integração Nacional e Desenvolvimento Regional aprovou o projeto de lei que estabelece a criação, pelos municípios, de estruturas específicas para lidar com situações de emergência e desastres. Pela proposta, os centros de operações seriam implementados com apoio do Estado e conforme o grau de risco de cada localidade. O texto aprovado é a versão do relator, deputado Benes Leocádio, do União do Rio Grande do Norte, ao projeto do deputado Júlio Lopes, do PP do Rio de Janeiro, que foi apresentado em 2024. O deputado acredita que a medida reduz as consequências na vida das famílias.
7: A grande maioria dos municípios do país já tem suas comissões de defesa civil, já tem suas estruturas nas suas diversas secretarias e estrutura de políticas públicas em cada território local, mas essa intenção do Centro de Operações de Cidade é reunir nessa estrutura todas as condições que já disponham em cada município e aí sirva de instrumento para agilizar junto aos demais órgãos, a Comissão de Defesa Civil Nacional, dentro do Ministério da Integração, a questão da burocracia existente no tocante à decretação de estado de calamidade pública para facilitar a liberação de recursos, e eu acho que esse centro de operações facilita muito mais como um arregimentador de soluções que venham realmente dar resposta com a maior brevidade possível.
6: Desde 2012, motivado por enchentes e secas na primeira década do século XXI, o então governo Lula sancionou uma lei com a Política Nacional de Proteção e Defesa Civil. Segundo o texto, os municípios deveriam coordenar as ações com estados e a União. Os municípios deveriam articular, além das ações, o levantamento da identificação dos riscos de desastres nas regiões geográficas e grandes bacias hidrográficas do país. Esses levantamentos, que originariam os planos, deveriam estar prontos nos primeiros 18 meses após a publicação da lei e atualizados a cada 3 anos. O relator do projeto aprovado na Câmara propôs que a instalação e a manutenção dos centros de operação sejam realizados com apoio dos estados e orientados conforme o nível de risco de cada município. A proposta ainda vai ser analisada pela Comissão de Constituição e Justiça antes de seguir para o Senado. Da Rádio Câmara de Brasília, Luiz Cláudio Canuto.
8: Justiça.
3: Câmara aprova obrigação para noivos apresentarem antecedentes criminais. A repórter Silvia Munhato tem mais detalhes.
9: A Comissão de Constituição e Justiça da Câmara aprovou o projeto que inclui a certidão de antecedentes criminais e a certidão judicial civil e criminal como documentos obrigatórios na habilitação para o casamento. O relator, deputado Capitão Alberto Neto, do PL do Amazonas, explicou que a existência de antecedentes não vai impedir o casamento, mas diz que é importante para a mulher ter mais informações diante do total de feminicídios no país.
10: Imagina, se ele tem um passado de violência contra a mulher vai decidir se vai querer casar ou não, sabendo daquela informação. Não vai impedir, mas vai ser obrigatório ele apresentar esses documentos, assim como ele apresenta na hora do concurso público, ele vai apresentar também na hora de casar.
9: O texto aprovado prevê que ambos os noivos deverão ter ciência do conteúdo das certidões. O projeto que prevê a apresentação de certidão de antecedentes criminais e a certidão judicial civil e criminal na habilitação para casamentos deve seguir agora para o Senado. Da Rádio Câmara de Brasília, Silvio Minhato.
4: Termina agora o jornal Câmara dos Deputados, produzido pela Rádio Câmara, com trabalhos técnicos de Wellington Teles e a apresentação de Luciana Vieira e Val Monteiro. Boa noite.
3: Boa noite. Você fica agora com as notícias do Tribunal de Contas da União.
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8: 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Boa noite.

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1: 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Eldorado Mais, 10h32.
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1: Eldorado Mais, 11:01.
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1: 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Eldorado Mais, 11:02.

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1: Eldorado Mais, 11:31.
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1: 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Eldorado Mais, 11:33.

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1: Eldorado Mais, meia-noite e 57 minutos.
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1: 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Eldorado Mais, meia-noite e 58 minutos.

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1: Eldorado Mais, 1h58. 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
1: 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Eldorado Mais, 2 horas.

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1: Eldorado Mais, 3 horas e 2 minutos.
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1: Eldorado Mais, 3 horas e 3 minutos.

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1: Eldorado Mais, 4 horas.
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1: Eldorado Mais, 4 horas e 2 minutos.

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1: Eldorado Mais, 5 horas e 2 minutos.
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1: 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Eldorado Mais, 5 horas e 3 minutos.

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1: Eldorado Mais, 6 horas e 1 minuto. 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
1: 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Muito bom dia, manhã de terça-feira, 30 de junho de 2026, são 7 horas e 4 minutos. Chegamos ao último dia de junho. O mês se despede com uma manhã típica de inverno aqui em Criciúma. Neste momento, os termômetros marcam 12 graus. Um convite para começar o dia com um café quentinho, um bom agasalho e, claro, muita música de qualidade. Eu sou a Alana Calisto. Fico com você até o meio-dia, trazendo boa música, informação e uma companhia leve para deixar a sua manhã ainda melhor. Você está na 89.5 FM, a Rádio Eldorado Mais, feita para você, mais uma emissora do Grupo Salvaro. Obrigada por escolher passar esse comecinho de terça-feira com a gente, seja em casa, no carro, no trabalho, no caminho para mais um dia de compromissos, enfim, muito obrigada. Então aumenta o volume porque o Manhã Eldorado Mais já está no ar. E para começar essa edição, tem Bruno Mars com I Just Might. Bom dia.
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0: Eldorado Mais, feita para você, 7 horas e 27 minutos. Você acabou de ouvir, finalizando o primeiro bloco do Manhã Eldorado Mais, um delicioso clássico do pop rock dos anos 90. Aquela melodia suave, o assovio inconfundível e um ritmo que contagia logo nos primeiros acordes. Você ouviu o supergrupo britânico Mikey and the Mechanics com sucesso Over My Shoulder.
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0: E termina hoje o prazo para o alistamento militar de 2026. O procedimento é obrigatório para os jovens do sexo masculino que completam 18 anos neste ano. E pelo segundo ano consecutivo, também está aberto de forma voluntária para mulheres interessadas em ingressar nas Forças Armadas. O alistamento é gratuito e pode ser feito pela internet ou presencialmente na junta de serviço militar mais próxima. Quem perder o prazo terá que pagar multa para regularizar a situação e poderá enfrentar restrições, como impedimentos para obter passaporte, tomar posse em cargos públicos, participar de concursos e realizar matrícula em instituições de ensino. Um clássico da música brasileira ganhou espaço em mais uma superprodução de Hollywood. A canção Garota de Ipanema, de Tom Jobim e Vinícius de Moraes, faz parte da trilha sonora de Supergirl, novo filme da DC que está em cartaz nos cinemas. A música aparece na versão em inglês The Girl from Ipanema, em uma cena ambientada em um bar alienígena, enquanto a heroína busca pistas para salvar o seu companheiro, o cão Crypto. A escolha chamou a atenção do público e reforçou o alcance internacional de um dos maiores clássicos da bossa nova.
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0: Eldorado Mais, feita para você, 7 horas e 32 minutos. Uma excelente manhã de terça-feira para você que está acompanhando a programação da Eldorado Mais, a programação que foi selecionada a dedo para você que gosta de boa música. Por aqui sou eu, Alana Calisto, sigo contigo com muito prazer até o meio-dia. Vamos juntos em mais um bloco que inicia o som do Pearl Jam com Last Kiss. Bom dia!
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0: Eldorado Mais, feita para você, 8 horas e 1 minuto. Phil Collins com True Colors, finalizando mais um bloco do Manhã Eldorado Mais dessa terça-feira. Boa música e informação você ouve aqui na 89.5.
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0: Viajar de avião ficou mais caro no Brasil. Segundo dados da Agência Nacional de Aviação Civil, a ANAC, o preço médio das passagens domésticas chegou a R$ 632,53 em maio, uma alta de 11,2% em relação ao mesmo mês de 2025. Apesar do aumento, quase metade das passagens vendidas no período, 49,1%, custou menos de R$ 500. Desse total, 20,7% foram comercializadas por até R$ 300, enquanto 28,4% ficaram na faixa entre R$ 300 e R$ 500. Na outra ponta, 5,4% dos bilhetes ultrapassaram R$ 1.500, mostrando que, dependendo da rota e da antecedência da compra, o valor da passagem pode se aproximar do salário mínimo de 2026. A cantora Dua Lipa inaugurou a Manifesto Livraria, um espaço permanente dentro da tradicional Livraria Lelo, na cidade de Porto, em Portugal. A biblioteca reúne obras que já sofreram censura em diferentes partes do mundo e destaca a leitura como um símbolo de liberdade de expressão. O grande destaque da inauguração é a presença da escritora brasileira Conceição Evaristo. O livro Olhos d'Água, publicado em 2014, foi escolhido como a primeira obra a ser disponibilizada na biblioteca. A iniciativa faz parte de um projeto de incentivo à literatura e à preservação de obras que marcaram a história por enfrentarem tentativas de censura, reunindo autores de diferentes países em um mesmo espaço dedicado à liberdade de pensamento.
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0: Eldorado Mais, 8:04.
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0: Eldorado Mais, feita para você, 8 horas e 6 minutos. Seja muito bem-vindo ou bem-vinda à sua frequência de boa música. Você está na 89.5 FM, mais uma emissora do Grupo Salvaro. Eu quero saber de você de onde você nos acompanha. Então mande a sua mensagem para o nosso WhatsApp 48 99101-5292. E para abrir mais um bloco do Manhã Eldorado Mais, a gente traz toda a energia e o peso de uma das maiores e mais importantes bandas de rock de todos os tempos. Você ouve agora os Irlandeses, do U2.
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0: Eldorado Mais, feita para você, 8 horas e 32 minutos, uma ótima manhã de terça-feira para você. A trilha sonora perfeita da sua manhã continua ganhando vida aqui na 89.5 FM. É sempre bom ter a sua companhia por aqui. Seguimos com a programação musical, você ouve agora The Outcast com Heia. Bom dia!
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0: Eldorado Mais, feita para você, menos de 3 minutos para as 9 horas. Finalizamos mais uma seleção musical que reúne os maiores clássicos de todos os tempos com a participação de Black Box em Fall Into My Life.
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0: Após a confirmação de 3 casos de sarampo em crianças menores de 2 anos na capital paulista, o Ministério da Saúde passou a recomendar a aplicação da chamada dose zero da vacina para bebês de 6 meses a 11 meses e 29 dias, que vivem na cidade de São Paulo e em Guarulhos. A dose extra tem como objetivo reforçar a proteção dos bebês, faixa etária mais vulnerável às formas graves da doença. No entanto, ela não substitui o esquema vacinal de rotina, que continua prevendo 2 doses da vacina tríplice viral aos 12 e aos 15 meses de idade. O Ministério também orienta que viajantes mantenham a caderneta de vacinação em dia, especialmente diante do aumento de casos de sarampo em outros países. Os 90 anos de Maurício de Souza ganharam uma homenagem especial em São Paulo. O criador da Turma da Mônica foi eternizado em uma estátua interativa instalada na Avenida Paulista. A obra permite que o público se sente ao lado do cartunista para tirar fotos e celebra uma trajetória que marcou gerações de brasileiros. Além de Maurício, a escultura reúne alguns dos personagens mais queridos de suas histórias, como Cebolinha, a Magali, o Cascão, o Chico Bento, a Milena, o Horácio, o Bidu e, claro, a Mônica. A iniciativa faz parte das comemorações pelos 90 anos do artista e reforça o legado de um dos maiores nomes dos quadrinhos brasileiros.
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0: Em Criciúma, 13 graus.
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4: A Hora da Estrela é um livro clássico da literatura brasileira, escrito pela saudosa Clarice Lispector em 1977, mas que continua atual e vale a pena ser lido por abordar temas profundos, como a desigualdade, a condição humana, o caráter e a solidão. Nessa história reflexiva, a protagonista se chama Macabeia, uma jovem alagoana e órfã que vive em situação de pobreza e se muda para o Rio de Janeiro em busca de melhores condições de vida. Num sentido bastante poético e muito bem estruturado, a autora expõe a jornada de Macabeia pela visão de um narrador chamado Rodrigo, que vai contando toda a história de invisibilidade social da jovem, que é marginalizada e sofre com o preconceito, sendo notada pela sociedade apenas no momento de sua morte. Super recomendo a leitura do livro A Hora da Estrela.
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0: Eldorado Mais, feita para você, 9 horas e 6 minutos, manhã de terça-feira, último dia do mês de junho. Junho se despede, mas você continua aqui na 89.5 FM. E quem é que não gostaria de ser para sempre jovem? Em 1984, a banda alemã Alphaville transformou esse desejo em um dos maiores clássicos dos anos 80. Agora no Manhã Eldorado Mais, você ouve Forever Young.
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0: Eldorado Mais, feita para você, 9 horas e 28 minutos. Finalizamos mais uma seleção musical ao som de Jill Scott. Seguimos juntos.
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0: Julho vai começar com cara de inverno no sul catarinense. O mês será marcado por mais chuva e frio. E a expectativa é de que seja o período mais gelado de 2026, com possibilidade de geadas na região e até neve nas áreas mais altas da serra. A temperatura média prevista para o mês é de 14,6 graus. As mínimas devem ficar próximas dos 10 graus, enquanto as máximas giram em torno dos 23. Além do frio, a chuva também deve ganhar força. A previsão indica volumes acima da média histórica, depois de um mês de junho mais seco do que o esperado. E a semana começou com atenção para a mudança no tempo. Uma frente fria deixa Santa Catarina em alerta para temporais, chuva forte, rajadas de vento e descargas elétricas. No sul do estado, a instabilidade deve persistir até quinta-feira. A partir de sexta, uma nova massa de ar frio derruba as temperaturas, com possibilidade de geada e até precipitação invernal nas áreas mais altas da serra.
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0: Eldorado Mais, feita para você, 9 horas e 34 minutos. Seguimos juntos nessa manhã de terça-feira, aqui no Manhã Eldorado Mais. Muito obrigada pela sua sintonia, por escolher a Eldorado Mais para fazer parte da sua rotina. Convido você a nos acompanhar em nossas redes sociais. Você encontra Eldorado Mais no Instagram, no TikTok, no Facebook, no YouTube e temos playlist nacional e internacional no Spotify. Seguindo com o Manhã Eldorado Mais, você ouve agora uma música que é um sucesso mundial, foi lançada em 1997 e é da cantora Natalie Imbruglia. Ela fez parte da trilha sonora internacional da novela Corpo Dourado, da Rede Globo, em 1998. Essa canção embalou o romance dos personagens Selena, vivida por Cristiana Oliveira, e Billy, vivida por Fábio Júnior na trama. Você ouve agora Torn.
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0: Eldorado Mais, feita para você, 9 horas e 58 minutos. Finalizamos muito bem a seleção do Manhã Eldorado Mais com a participação de Kelly Clarkson com End Time. Antes de finalizarmos, de fato, Manhã Eldorado Mais, eu trago para você informações do mercado financeiro.
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0: O dólar opera em alta nesta terça-feira, refletindo a disputa dos investidores pela formação da PETAX de fim de mês, taxa de referência do Banco Central usada na liquidação de contratos futuros. A moeda norte-americana avança 0,46%, sendo negociada a R$ 5,19 no mercado à vista. No cenário internacional, o dólar também ganha força frente a boa parte das principais moedas, enquanto o mercado acompanha as negociações entre Estados Unidos e Irã para manter a trégua no Oriente Médio. A expectativa em torno dessas conversas segue influenciando o comportamento dos investidores e mantendo a cautela nos mercados globais. No turismo, em Criciúma, o dólar está sendo vendido a R$ 5,56.
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0: Eldorado Mais, 10:01.
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1: Eldorado Mais, feita para você. Chegamos ao último dia de junho. Muito bom dia. Seja muito bem-vindo ou bem-vinda. São 10 horas e 5 minutos dessa terça-feira, 30 de junho de 2026. E os termômetros marcam 13 graus neste momento em Criciúma. Eu sou a Alana Calisto, sigo com você até o meio-dia. Está no ar o Conexão Eldorado Mais, reunindo o melhor da música, dos clássicos que atravessam gerações e os sucessos que embalam a atualidade. E depois da emocionante vitória e da classificação do Brasil ontem pela Copa do Mundo, a expectativa agora é conhecer o próximo adversário da seleção. E daqui a pouco tem um Minuto Copa com o jornalista Igor Storck, trazendo todos os detalhes e as últimas atualizações do Mundial. E às 11 horas tem um encontro especial no Eldorado Mais Entrevista. Ontem, dia 29, foi celebrado o Dia do Dublador. E eu converso hoje, com muito prazer, diretamente do Rio de Janeiro, Carlos Alberto. Ele é locutor, comunicador e a voz de um personagem que atravessa gerações e que continua arrancando risadas do público, Homer Simpson. Um bate-papo sobre os bastidores da dublagem, curiosidades da profissão e a trajetória de quem dá voz a um dos personagens mais famosos da televisão. Mais música e mais entretenimento você ouve aqui na 89.5 FM, mais uma emissora do Grupo Salvaro. E para abrir essa edição do Conexão Eldorado Mais, a gente vai ouvir um clássico do pop dos anos 80. A banda norueguesa A-ha conquistou o mundo com melodias marcantes. E Touch, lançada em 1988, é um daqueles sucessos que mantém a elegância e o estilo característicos do trio. Aumente o volume e aprecie, porque o Conexão Eldorado Mais está no ar.
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1: Menina Veneno, ela que injeta hoje a vibração inesquecível dos anos 80 no nosso Drops Clássicos dessa terça-feira, trazendo os bastidores de um verdadeiro fenômeno da nossa cultura. Foi lançada em 1983, em junho desse ano, dentro do álbum Voo de Coração. A melodia surgiu a partir de um sonho do próprio cantor, o Richie, enquanto a icônica letra foi inspirada na obra do famoso psicanalista Carl Jung. O sucesso foi avassalador. O compacto vendeu 500 mil cópias, tornando-se o mais vendido daquele ano e a canção mais tocada em todas as rádios do Brasil em 1983. Além de embalar a personagem Nina na novela Pão Pão, Beijo Beijo, da Rede Globo, o clássico atravessou décadas e mais tarde teve o seu famoso refrão escolhido pela MTV Brasil como trilha de abertura do programa Meninas Veneno. Recorde a força e a história desse clássico absoluto na nossa sintonia. Ouça Richie, Menina Veneno.

0: Eldorado Mais, feita para você, 10 horas e 29 minutos. As melhores vozes da música mundial você ouve aqui na 89.5 FM. O primeiro bloco do Conexão Eldorado Mais encerrou com a poderosa, vamos lá. Voz de Amy Winehouse com o sucesso de Back to Black. Agora tem o Minuto Copa com o jornalista Igor Storck. Bom dia, Igor.
1: Bom dia, Lana. Bom dia. O Vince Del Dourado Mais chegando, atualizando as informações da Copa do Mundo. E ontem, a seleção brasileira venceu o Japão 2-1. Gols de Casemiro e Gabriel Martinelli. Tanto que o gol foi nos acréscimos da seleção brasileira, o que deu ainda mais emoção para a partida. E o Brasil está agora nas oitavas de final da Copa do Mundo. Quem fez bonito também foi o Paraguai, venceu nas penalidades a Alemanha, depois de empatar em 1-1 no tempo regular e também na prorrogação. O confronto foi para as penalidades e o Paraguai acabou vencendo por 4-3 a Alemanha, avançando também às oitavas de final. E também tivemos, já durante a madrugada, o resultado de Holanda e Marrocos, que também empataram durante o tempo regular em 1-1. Na prorrogação seguiu empatado e nos pênaltis o Marrocos acabou superando a Holanda por 3-2. E ainda hoje teremos às 14 horas o possível adversário da seleção brasileira, que sai de Costa do Marfim e Noruega. Lembrando que o Brasil volta a campo no próximo domingo às 17 horas pelas oitavas de final. E aí a depender de quem vai avançar de Costa do Marfim e Noruega hoje às 14 horas. 18 horas França e Suécia e 22 horas para finalizar México e Equador. Os jogos, então, da 16avos de final da Copa do Mundo. Inclusive, para as oitavas, já temos um confronto definido no sábado, às 14 horas, Canadá e Marrocos, pelas oitavas de final da Copa do Mundo. E, claro, vamos seguir atualizando os confrontos das oitavas de final aqui para vocês na Eldorado Mais. Um abraço, Alana, e eu volto à tarde com a Natália Chaves aqui na nossa programação da Eldorado Mais.
0: Obrigada, boa tarde, bom dia também, né? Uma boa tarde, um bom dia aí para o Igor Storck, jornalista da Rádio Dourado, 98,5 FM, a irmã aqui do Grupo Salvar, onde você acompanha o melhor jornalismo e a cobertura dos esportes. Então, se você quer acompanhar jornalismo de qualidade e esporte, sintonize 98,5 FM. Seguimos juntos.
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0: Eldorado Mais, feita para você, 10 horas e 33 minutos, manhã de terça-feira, último dia do mês de junho. É um prazer te fazer companhia aqui na 89.5 FM. Eu sou a Alana Calisto, sigo contigo até o meio-dia. Seguimos com a programação e você ouve agora Benson Boone. Bom dia!
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2: Em Criciúma, 14 graus.
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5: Com a Copa do Mundo em andamento, o álbum de figurinhas está na mão de todo mundo. Mas tem um detalhe que quase ninguém sabe e que faz toda a diferença para o meio ambiente. Aquele papelzinho que fica no verso da figurinha depois que você cola, chamado de liner, não pode ir para o lixo comum e nem para a reciclagem tradicional. Por causa de uma camada de silicone presente no material, ele precisa de um processo específico de reciclagem, diferente da coleta seletiva convencional. Jogando no lixo comum, ele vai para o aterro sanitário. A boa notícia é que existem soluções. A empresa Poupel de São Paulo

0: Paulo recebe esses liners e garante a destinação ambientalmente correta do material. E neste ano, todo o valor arrecadado com a reciclagem será destinado ao Grupo de Apoio a Adolescentes e a Criança com Câncer, uma instituição referência no tratamento de câncer infantil. Ou seja, descartar direto o seu liner vira também um ato de solidariedade. E além disso, a Natura transformou suas mais de 1000 lojas espalhadas pelo Brasil em ponto de coleta. Quem levar 21 liners ou mais até 19 de julho ainda ganha um cupom de R$15 de desconto em compras acima de R$100 pelo programa Recicle com a Natura. Então, da próxima vez que for abrir um pacotinho de figurinha, guarde esse papelzinho. Ele tem um destino muito melhor do que o lixo. São pequenas escolhas que fazem bem para você e para o meio ambiente, um lugar que é nosso.
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1: Olá, muito bom dia para a audiência da Rádio Eldorado Mais 89,5 FM. São 11 horas e 6 minutos. Está no ar o Eldorado Mais Entrevista. Dentro do Conexão Eldorado Mais, tiramos esse momento para um bate-papo leve com convidados sobre assuntos relevantes para o seu dia a dia. Nossa rádio é mais música, mais cultura e mais entretenimento para você. Ontem, dia 29 de junho, foi celebrado o Dia do Dublador. Uma data dedicada aos profissionais que dão vida, emoção e personalidade a personagens que marcaram gerações. E hoje, nós vamos conhecer um pouco desse universo com um convidado muito especial, diretamente da cidade maravilhosa do Rio de Janeiro. Em uma conversa ao vivo via Meet, eu recebo Carlos Alberto, o Casobé. Jornalista, ele passou por grandes emissoras como Sport TV, Sport Interativo e Record TV. Atualmente, ele é locutor na rádio Positividade FM, na cidade do Rio de Janeiro. Mas foi na dublagem que passou a integrar o imaginário de milhões de brasileiros. Desde 2007, é o dublador oficial do Homer Simpson e também ele fez a voz ali do Vovô Simpson. Carlos, seja muito bem-vindo à Rádio Eldorado Mais. É um prazer conversar contigo, mesmo de longe.
2: Oi, Alana, bom dia. Você se enganou, não é o Carlos Alberto que está aqui, sou eu.
1: Quem é
2: que está falando? Homer Simpson.
1: Já começamos assim. É uma felicidade muito grande falar contigo, porque eu acredito que o Homer, né, marcou e marca uma geração aí gigantesca, é um ícone da cultura e é um prazer conversar contigo. Você começou sua carreira...
2: Prazer todo nosso aqui. É claro que a gente tem que ter um timezinho de delay, né, porque pelo fato a gente estar por Meet, né,
1: sim.
2: Mas é muito bom falar com vocês, com você que está ouvindo aí Eldorado, e a gente vai falar essa história, como funciona a dublagem, como é esse mundo, e foi como você disse, né, é um mundo mágico. Ontem foi o dia do dublador, e eu aproveito para dar os parabéns a todos os companheiros, não só companheiros, mas amigos de profissão da dublagem.
1: Não, é muito legal. E você começou a sua carreira no jornalismo esportivo. Como que esse caminho acabou levando para a dublagem?
2: Em televisão, eu comecei do meio para o final da década de 90, no Sport TV. Eu, por 8 anos, apresentei o Sport TV News e, eventualmente, está na área, troca de passe, né, no Sport TV. E, algum tempinho depois... fui para o Esporte Interativo e, ao mesmo tempo, trabalhando também na Record, eu apresentava um programa de prêmios aqui no Rio de Janeiro, que era o Rio de Prêmios, na Record, e por 4 anos no Esporte Interativo. Coincidentemente, todos os meus companheiros de Esporte Interativo hoje estão na Cazé TV, né? O Casimiro, o Luizinho, o Fernando Campos, Guilherme Beltrão. Foi a turma que a gente meio que, não vou dizer que a gente começou junto, a gente esteve junto, porque eu já estava já há mais tempo, né? Uhum. E essa galera começou a desenvolver essa forma de comunicação que a gente está vendo, todo o movimento que está causando na televisão com a Cazé TV, né? E dublagem eu comecei, poxa, tem até mais tempo antes do que TV, né? Comecei na dublagem do meio para o final da década de 80.
1: E você sempre gostou de brincar assim com as vozes ou isso foi um gosto que você tomou depois de adulto?
2: Ana, digamos que quando eu era criança para adolescente, eu ficava imitando a voz do locutor que fazia a abertura das dublagens da Herbert Richards. Eu ficava meio que fazendo aquele mesmo tom, né? Versão brasileira, Herbert Richards. Ficava imitando, né? E eu acho que quando eu comecei a trabalhar em rádio, porque eu venho de rádio, né? Eu acho que você, como profissional de comunicação, sabe muito bem disso, né, Alana? Que o rádio dá pra gente toda essa infraestrutura de comunicabilidade, né? De você ter o improviso, de você ter o jogo de cintura. É o rádio que dá para a gente, né? O suporte para quando você vai para a televisão, quando você vai para o YouTube, né? Então, quer dizer, eu dou muito valor a essa escola que é o rádio.
1: E o rádio, querendo ou não, a gente sempre fala, nós radialistas, né, que o rádio é um mosquitinho que te pica ali e nunca mais você sara disso. É uma paixão,
2: nunca,
1: né?
2: Nunca mais.
1: E essa questão do improviso, então, que acaba ligando o rádio com a dublagem também, né?
2: Sim, é verdade, porque na dublagem existem situações que você... E você vê pela tradução dos textos, né, da dublagem. Uhum. Existem situações e frases e falas que você, pelo fato de não caber aquela fala dentro da boca de um personagem, ator, ou seja, desenho animado, ou filme, você precisa colocar alguma coisa ali, você precisa botar um caco, né, que a gente chama de caco. Uhum. Então você acaba, né, tendo que improvisar, e às vezes essas improvisações criam jargões, né, jargões, digamos assim, né, correto, que acabam se tornando frases marcantes na dublagem, né, e aí eu vou puxar pelos Simpsons. Algumas coisas que existiam na dublagem americana, que não existiam aqui, eu passei a colocar cacos, né, da minha cabeça, do meu dia a dia, coisas que a gente utiliza no dia a dia da vida, né? Uhum. Por exemplo, o dublador americano chamava o Bart de o equivalente a moleque, né, aqui, né? Uhum. E aí eu passei a chamar o Bart de Zé Ruela, por exemplo, né? Que é um jargão que a gente tem aqui que não chega a ser muito pejorativo, ofensivo, mas é uma coisa que é muito brasileira, né?
1: Uhum. Não, de fato. E esse termo, né, que o Homer utiliza ali para o Bart virou um bordão assim icônico, né? Todo mundo escuta já automaticamente já lembra, inclusive, da cena, né?
2: É aquilo, né? Quando o pai está esganando o filho, né? Tanto que eu vejo muita gente dizendo, ah, mas quando era criança, minha mãe não deixava ver Simpsons. Assim, é um desenho que independe da idade, né? Tem coisas que hoje em dia, acho que isso tudo depende da educação que você dá para o seu filho. Sim. É só você mostrar que aquilo ali não transmite a realidade, é uma ficção, é uma brincadeira, né?
1: Exato. Sem dúvidas. E você é o dublador do Homer desde 2007, né? Como é que foi, como que surgiu o Homer na sua vida?
2: Alana, eu sempre fui muito fã dos Simpsons. Uhum. Para mim, um dos meus ídolos na dublagem era o Valdir Santana, que fazia o Homer inicialmente, né? Uhum. O desenho já tem 37 anos, é o mais longevo da história mundial. Eu, como era muito fã, eu soube que ia ter o primeiro longa-metragem dos Simpsons. E eu fui num dos donos do estúdio que iria fazer essa dublagem do longa-metragem, que é a Delarte, no Rio de Janeiro, e pedi assim, pelo amor de Deus, me coloca para fazer falar alguma coisa aí no filme, que eu sou muito fã. Um personagem que não seja fixo, né? Porque os fixos já têm o seu dublador já de carreira, né? E aí eu, graças a Deus, eu fui chamado nesse dia e eu cheguei achando que era um personagem que aparecia numa ceninha só e depois não aparecia mais o resto do filme, né? E eu tive uma surpresa que o teste era pro Homer. E aí eu perguntei lá, mas peraí, o que que houve com o Santana? Aí me passaram que foi um desacordo comercial dele com a Fox na época, né, que uhum. hoje o Simpsons é da Disney, né? Uhum. Sobre venda de DVD, que acabou gerando uma quebra de contrato, né? E aí passaram a fazer o teste para saber quem ia ficar com a voz do Homer. E na época eu era apresentador do Sport TV, News. E a galera lá vivia me pedindo para ficar imitando o Homer, que eu já gostava da série, eu imitava o Homer. E imagina, na época era um jornal muito caretinha, né, de terno, gravata, que eu fazia no Sport TV News. E eu, antes do jornal entrar no ar, eu ficava imitando o Homer da bancada do jornal, sentado de terno e gravata. E aí, galera, Vamos fazer os pontos do Nil já já. E o povo rachava o bico de rir, né? E nada mais eu fiz na época do que fazer aquilo que eu já fazia, que era imitar o Homer, imitar o Valdir Santana. Óbvio que com o tempo essa imitação passou a ter o meu jeito, né? Eu tentei inicialmente fazer o mais parecido com ele e acabei colocando coisas que o dublador americano fazia e algumas coisas que não eram feitas pelo Valdir Santana. E 2 semanas depois, eu recebi uma ligação do dono desse estúdio, né, que eu pedi para fazer o teste, dizendo que a Fox americana, né, a matriz, me escolheu para ser o sucessor do Valdir Santana.
1: Uau! Uau! E como é que foi quando você recebeu isso? Você lembra qual foi a primeira frase que você gravou oficialmente como Homer Simpson?
2: Alana, foi no longo. Meu primeiro trabalho nos Simpsons foi um longa-metragem
1: Uau!
2: dos Simpsons. E foi dirigido, eu digo isso com o maior prazer, magistralmente pelo Guilherme Briggs, que é um dos meus ídolos da dublagem. O Guilherme Briggs faz personagens fantásticos aí, muitos, né? Imagina, personagens principais do Toy Story, né? O Buzz Lightyear, e vários outros atores famosos, né? E a primeira frase eu não lembro, mas eu sei que o marco desse trabalho, desse longa-metragem, é uma música que me acompanha até hoje.
1: Eu tô
2: É
1: com
2: que
1: ela na
2: nem você
1: cabeça
2: chegar para o
1: agora.
2: Marcelo Camelo do Los Hermanos e dizer que ele tem que fazer um show e tem que cantar Ana Júlia. A minha Ana Júlia é o Porco-Aranha,
1: Porco-Aranha.
2: que é do longa-metragem dos Simpsons. Então, qualquer lugar que eu vou, pessoal. Dá para você cantar um pedacinho? Aí lá tô eu,
1: Porco-Aranha,
2: porco-aranha,
1: Porco-Aranha,
2: porco-porco e
1: Porco-Porco,
2: mais
1: mais aranha.
2: aranha, vai tecendo a sua teia, mas chouriço, não faz isso,
1: Cuidado!
2: cuidado, ele é o porco-aranha. E aí virou, né?
1: Icônico, não, sem dúvida. O Homer é um personagem assim icônico. No mundo inteiro, ele tem uma personalidade única, né? As histórias são únicas. Você vê que ele faz um monte de bobagem, mas ele preza muito pela família dele. No fim das contas, a família dele é tudo na vida dele. Então, eu acho muito bonito isso, né?
2: Não, e eu escuto algumas pessoas falando: ah, mas é responsável, aquele pai totalmente responsável, não tá nem aí, só faz bobagem. Eu falo: não, gente, não é assim. Eu que faço desde 2007, ano que vem vão completar 20 anos, né? Ele pode fazer um monte de coisa errada, mas ele sempre tenta fazer o correto. Ele erra. Mas ele sempre tenta fazer o correto para a família dele, né?
1: Exato.
2: E às vezes, fazendo o errado, ele acaba acertando. Quantas vezes a gente viu ele fazendo coisas erradas, mas no final acabava dando certo aquilo que ele fazia, né? E
1: Não,
2: o
1: sem
2: errado
1: dúvida.
2: é que era o engraçado, né? Mas sempre tentando dar o melhor para a família, você disse tudo.
1: E o curioso é que tem um bordão também, que você até já mencionou ele aí rapidamente, que ele é tão simples, mas ele ganhou uma dimensão enorme, né? Entrou inclusive na Enciclopédia Britânica como uma interjeição usada para demonstrar frustração ou perceber um erro. Faz aí pra gente que eu não vou saber fazer. Isso daí foi uma coisa tua, né?
2: E tem um outro que é muito curioso, Alana, que o dublador brasileiro, Valdir Santana, não fazia, além desse, né? Ele não fazia esse do, ele fazia di, ele fazia do jeito dele. Mas tem um outro que o dublador americano faz, que eu achava muito engraçado, e eu às vezes assistia em inglês, que é quando o Homer toma um susto.
1: Ele dá um gritinho. É
2: É,
1: isso.
2: isso não era feito, né? E eu morria de rir, eu achava super engraçado isso, e eu passei a fazer. E me guiando na voz do dublador americano, né? Tanto que quando houve a escolha do dublador brasileiro, o que foi dito pelo Sérgio, dono do estúdio lá da Delarte, foi que a minha voz era a que mais se aproximava ao dublador americano, que é o Dan Castellaneta.
1: Não, muito legal. E de fato, né, faz parte aí da história de muitos. muita gente que é fã dos Simpsons. Eu até estava comentando aqui nos bastidores que eu deveria ter vindo com a minha camiseta dos Simpsons. Eu esqueci que eu tinha uma camiseta dos Simpsons. Só lembrei quando eu estava aqui, não vale.
2: Mas vale pelo espírito. Você pensou, mas eu sei que às vezes na hora, a gente que trabalha de manhã, né? Você entra no ar de manhã. Eu entro mais cedo, às 7 horas da manhã.
1: Eu entro às 7.
2: A nossa cabeça acompanha o corpo quando a gente levanta para ir trabalhar, né? Às vezes tem alguma coisa que passa batido, mas eu te entendo.
1: De fato. Muita gente acredita que dublar é só ler um texto. Como que funciona realmente uma sessão de dublagem?
2: A gente nunca sabe para que a gente é chamado. Excepcionalmente no caso Simpsons, né? Uhum. A gente recebe um aviso do estúdio dizendo, olha, dublagem com tal diretor, tal dia. A gente já sabe que tal diretor só dirige Simpsons, então já sabe que aquilo ali a gente vai fazer. Mas quando é um outro estúdio, um outro tipo de dublagem, olha, tem uma dublagem marcada para você, sei lá, terça-feira, meio-dia, a gente não sabe para que é. Quando chega lá, é que o diretor de dublagem explica pra gente. Por exemplo, há duas semanas, ou na semana passada, não lembro, eu fui chamado pelo Weasley, que é a voz do Homem-Aranha, né? É uma das vozes do Homem-Aranha, digamos, do Homem-Aranha, porque tem um multiverso do Homem-Aranha, né? Tem três Homens-Aranha, né? Mas o Weasley, que é uma dessas vozes do Homem-Aranha, me chamou para fazer um trabalho e eu não sabia para que era. Eu cheguei lá, era um dorama. Né? Era uma série da Netflix ele me explicou, olha, você vai fazer um pai, que é um pai alcoólatra, que agride o filho, que o filho é que é o herói da história. Aí você vai fazer esse cara aí. Aí quando passou a cena, eu imaginei, né? Pô, tem que fazer uma coisa gritada, tem que fazer uma coisa completamente sem eira nem beira, digamos assim, né? Uhum. Então é ali que você tem um contato com o personagem que você vai fazer. E existem outras situações que eu até já sei também. Eu faço, por exemplo, narração de uma série que tem no Discovery. Essa série tem três vertentes, tem aeroporto, estrada e a parte marítima, que é polícia de fronteira.
1: Legal.
2: Aí você tem que fazer uma voz completamente meio... Como é que eu vou explicar aquela voz? Meio canastrona,
1: tá,
2: né? Enquanto isso, no aeroporto de Dallas, Texas, entendeu? Você tem que fazer uma coisa bem canastrão, né?
1: Uhum.
2: E aí eu já sei o que eu vou fazer lá, eu já sei a linha qual é. Mas na maioria das vezes a gente vai não sabendo do que se trata.
1: Uhum. E o que exige mais concentração? É acompanhar o tempo da boca ali, do personagem, né? Ou transmitir a emoção que precisa?
2: É difícil, viu? Você tem que manter a métrica, né? Boca, texto, e ao mesmo tempo você tem que criar em cima daquilo, né? Você tem que interpretar, né? Então eu acho que a interpretação é o mais importante.
1: Além do Homer, você faz outros personagens também, né? Você mencionou esse daí, esses alguns, né? Mas o vovô também você faz. Quais são os outros que você já fez?
2: Pois é, o vovô é o que eu sempre digo, ninguém liga para a terceira idade, todo mundo só lembra do Homer quando me procura. Ninguém lembra do vovô, mas assim, digamos que atualmente lá em casa, minha esposa sempre fica me zoando, que ultimamente eu só tenho feito mais a voz do vovô do que qualquer outra coisa. Aí então, filha, a gente passa a entender, né? Por que será? Será que aquela fase na vida que a gente está meio com preguiça, cansado de fazer alguma coisa? Ou é só a zoação da esposa, né? E, bom, além do vovô, tem o que eu posso lembrar aqui que já passou pela minha vida. Eu fiz Ratatouille, a voz do ratinho gordo, que é irmão do rato cozinheiro, que fica na cabeça do chefe de cozinha. Eu fiz Carros, eu fazia o carro comentarista, que era o Daryl Car Trip.
1: Tá.
2: E foi muito legal esse trabalho, que quem era o carro narrador era o falecido... Ai, caramba, agora me deu um branco, que foi da Band por muitos anos. Ah, meu Deus, me deu um branco agora. E foi muito legal fazer esse personagem, porque passou
1: Luciano
2: por muita
1: do Vale?
2: Gente. Luciano do Vale. Ai, meu Deus, como é que eu pude esquecer o Luciano do Vale? Bom branco que me deu.
1: Foi o Joel aqui.
2: Mas obrigado pela lembrança.
1: É, foi o
2: Valeu,
1: aqui que lembrou.
2: Valeu, Joel. Valeu pela dica. Sabe como é que é, né? Fiz às vezes dá um branco, HD trava, né? É, e quais são os... Eu fiz Tá Dando Onda, que é um desenho de pinguins.
1: Tá.
2: Eu fazia a narração, né?
1: Uhum.
2: Né? E fiz Os Incríveis, que era a narração também que tinha no, do meio, do início para o meio do filme, que contava a história dos heróis que estavam esquecidos e tal, e fiz aquela narração. E sei lá, às vezes é engraçado, porque sabe o que acontece? A nossa vida é meio Forrest Gump, sabe? Às vezes eu estou vendo alguma coisa em casa com a Simone, com a minha esposa, e eu me dou conta que, caramba, peraí, isso era a minha voz. Aí ela, mãe, que essa voz aqui é? Não, eu falo, como é que eu não vou conhecer a minha voz? Peraí, você volta, é alguma coisa que a gente fez e que a gente acaba esquecendo, porque é o que eu te disse, coisas que a gente fica sabendo no dia que a gente vai dublar e a gente acaba esquecendo depois. Por exemplo, eu estava assistindo 007, Cassino Royale.
1: Tá.
2: Já era o Daniel Craig, né? E o Daniel Craig estava num cassino. E aí, de repente, o croupier chega para ele e diz, ó, você já fez o seu jogo e tal, não sei o quê. E eu era a voz do croupier. Imagina. Eu nem lembrava disso. Outro dia, um seguidor meu do Instagram... me mandou um inbox, um direct, dizendo o seguinte, ai, Carlos Alberto, coisa que a internet dá pra gente de vez em quando, que eu tenho certeza que você deve lembrar disso. Eu não lembrava.
1: Olha
2: eu
1: só.
2: Fazia passagens de bloco do Cartoon Network da metade pro final da década de 90. E ele me mandou um trecho que era do Garfield, né, no Cartoon Network. Mas aí, esse realmente eu nem lembrava que
1: Olha
2: tinha
1: só.
2: Feito, tá?
1: Imagina, tem um site aqui que é Dublagem Fandom, Dublapédia é o nome, aí tem alguns dos seus personagens, Dublapédia, tem o Larry em Nem Que a Vaca Tussa, tem esses outros que você já
2: Exatamente.
1: Mencionou, tem um monte.
2: Era um pato,
1: de
2: Nem
1: Exato.
2: Que a Vaca Tussa.
1: Exatamente. Voltando a falar do Homer, né, tem alguma característica do Homer que se assemelha a alguma característica sua?
2: Às vezes eu falo isso, né? A vida imita a arte. Tem coisas, por exemplo, que não se assemelham. Eu não bebo, por exemplo.
1: Tá.
2: E toda hora o pessoal fala, aí, vai tomar Duff hoje, final de semana. Aí eu falo, vou. É isso aí. Sexta-feira vai tomar Duff, né? A gelada. Eu vou. Mas eu não bebo. Eu não bebo. Assim, vamos pelo lado de comer besteira. Eu adoro hambúrguer, adoro cheeseburger, adoro doce, adoro donut, adoro chocolate. E volta e meia você vê em alguns capítulos o Homer babando em frente a um donut e na frente de uma barra falando assim, chocolate... E já babando, né? Isso aí, digamos que o meu vício é esse. Eu não bebo, mas eu não passo um dia sem um pedaço de chocolate.
1: Olha, tá vendo? A vida imitando a arte.
2: Viu? Falei?
1: Infelizmente, o nosso tempo está acabando. Foi muito rápido, gente. Ficou um monte de pergunta ainda para trás para fazer. Mas como ontem foi o dia do dublador, acredito que muitas pessoas que estão nos ouvindo têm essa curiosidade, talvez tenham essa vontade de ser dublador. Qual é o conselho que você dá para essa pessoa que quer entrar nesse mercado aí?
2: Então, eu vou dar o mesmo conselho que eu dou para as pessoas que me perguntam isso pelo Instagram, porque por incrível que pareça, eu respondo, tá? Todo mundo. Tento! Nem sempre eu consigo atualizar o meu direct lá, mas eu tento. Eu aconselho as pessoas a começar na dublagem por um curso de dublagem.
1: Uhum.
2: Porque o curso de dublagem, você não precisa de diploma nenhum, ele é curto e não é muito caro. Você, ao sair desse curso de dublagem, dependendo de como for o seu desempenho, se for legal, bacana, se o teu professor te elogiar, aí você parte para um curso de ator. Que o curso de ator é que dá o seu registro profissional, o seu DRT. Né? Não fazer o caminho contrário. Porque você pode fazer um curso de ator, demorar um ano e meio, sei lá, 2 anos, o tempo que dura um curso de ator, que não é barato, geralmente é caro. Aí você parte com um curso de dublagem, mas você não se sai bem na dublagem. Então, eu prefiro aconselhar as pessoas, começa com o curso de dublagem e depois você parte para o curso de ator.
1: Então é isso, esse foi o conselho do Casobé, Carlos Alberto, locutor oficial do Homer Simpsons. Carlos, foi um prazer conversar com você. Muito obrigada por aceitar o convite de conversar aqui com a gente. Foi muito legal, embora tenha passado muito rápido. O Instagram, para o pessoal te acompanhar, qual é?
2: É arroba Casobe, com Z, né? Porque o Casobe, né, em rádio, e você sabe que às vezes em rádio o pessoal chama a gente sempre de alguma coisa, era o Casobe, né? Era o Carlos Alberto falando rapidamente. Casobe! Então é arroba C-A-Z de Zorro, B de braço, B de lado, arroba Casobe.
1: Perfeito. Muito obrigada, parabéns pela sua trajetória. Muito sucesso, né, na sua vida e na sua carreira. Amém. E muito obrigada novamente pela sua participação, foi um prazer.
2: E eu te dou os parabéns, tá, obrigada, Ana, pelo seu trabalho também, porque eu sempre gosto de dizer o seguinte, nós que somos do rádio, que fazemos o rádio, nós somos um exército que luta contra, né, esse avanço de mídias sociais, de internet, e assim, o que eu sempre digo, um dia a internet pode cair e o que, que vai sobrar para as pessoas se informarem e saberem o que está acontecendo? É o rádio. Então, parabéns para você, para todos aí do Eldorado. 89,5, tamo junto.
1: Obrigada novamente, viu?
2: Um abraço, Alana. Bom dia para todos os seus ouvintes. Para o Joel, que me salvou, que meu HB às vezes trava. E para todo mundo aí do Eldorado.
1: Obrigada. Bom, gente, chegamos ao fim do Eldorado Mais Entrevista de hoje. Você segue agora com o Conexão Eldorado Mais e nós vamos ouvir uma música escolhida pelo Carlos Alberto, Adele.
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0: Eldorado Mais, feita para você, 11 horas e 38 minutos, estamos de volta com a seleção musical do Conexão Eldorado Mais. Seguimos juntos nas ondas do rádio 89,5 FM. Então, seguimos agora com a boa música. Você ouve agora um sucesso, um clássico, que você reconhece logo nos primeiros riffs de teclado. Invadindo a sua manhã de terça-feira, Europe com The Final Countdown.
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0: Eldorado Mais, feita pra você, meio-dia e três, chegamos ao fim de mais uma seleção musical e você ouviu James Blunt, fechando a edição de hoje do Conexão Eldorado Mais. Eu, Alana Calisto, também vou ficando por aqui, agradeço pelo seu carinho e também pela sua sintonia nessa terça-feira, último dia do mês de junho. A boa música segue na nossa programação, após o intervalo tem o cardápio Eldorado Mais, em seguida tem o Let's Rock e às 14 horas quem te acompanha é Natália Chaves. Eu retorno novamente amanhã a partir das 7 horas para te acompanhar na sua primeira manhã de julho. Obrigada pela audiência, pela sintonia, continue com a Eldorado Mais. Feita para você. Tchau, tchau.
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0: Eldorado Mais, meio-dia e quatro.
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0: O cardápio Eldorado Mais de hoje chega ao fim. 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
2: Em Criciúma, 16 graus a temperatura.
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0: Meio Ambiente, com o engenheiro ambiental Guilherme Meller, da MS Engenharia.
1: Com a Copa do Mundo em andamento, o álbum de figurinhas está na mão de todo mundo. Mas tem um detalhe que quase ninguém sabe e que faz toda a diferença para o meio ambiente. Aquele papelzinho que fica no verso da figurinha depois que você cola, chamado de liner, não pode ir para o lixo comum e nem para a reciclagem tradicional. Por causa de uma camada de silicone presente no material, ele precisa de um processo específico de reciclagem, diferente da coleta seletiva convencional. Jogando no lixo comum, ele vai para o aterro sanitário. A boa notícia é que existem soluções. A empresa Polpel de São Paulo recebe esses liners e garante a destinação ambientalmente correta do material. E neste ano, todo o valor arrecadado com a reciclagem será destinado ao Grupo de Apoio a Adolescentes e a Criança com Câncer, uma instituição referência no tratamento de câncer infantil. Ou seja, descartar direto o seu liner vira também um ato de solidariedade. E além disso, a Natura transformou suas mais de 1000 lojas espalhadas pelo Brasil em ponto de coleta. Quem levar 21 liners ou mais até 19 de julho ainda ganha um cupom de R$15 de desconto em compras acima de R$100 pelo programa Recicle com a Natura. Então, da próxima vez que for abrir um pacotinho de figurinha, guarde esse papelzinho. Ele tem um destino muito melhor do que o lixo. São pequenas escolhas que fazem bem para você e para o meio ambiente, um lugar que é nosso.
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1: Boa tarde, está no ar a sua Tarde Eldorado Mais desta terça, dia 30 de junho, chegando então ao último dia do mês 6, amanhã já estamos em julho. Eu sou Natália Chaves, a sua companhia de todas as tardes aqui na 89.5, aonde você tem boa música garantida, informações gerais, cinema, música, cultura, entretenimento, variedades para ficar por dentro de tudo. Não esqueça de nos acompanhar lá no arroba Eldorado Mais no Instagram e também aproveite e se inscreva no nosso canal do YouTube, arroba Eldorado Mais. É lá que a gente faz as entrevistas ao vivo e depois ficam todas salvas lá para você ver e rever quantas vezes quiser. Se quiser me mandar mensagem aqui, eu vou ficar super feliz para a gente interagir.

0: nessa tarde fria, né? 99101-5292. 99101-5292. Me conte de onde você está me ouvindo hoje e se também está fazendo esse frio por aí. Dua Lipa, Break My Heart, abrindo a nossa Tarde Eldorado Mais de terça-feira.
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0: Cyndi Lauper, Time After Time, tocando aqui na sua tarde Eldorado Mais. Agora são 2 horas 26 minutos.
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0: Vamos então com as informações aqui na sua 89.5. Para quem quer aprender um novo idioma, ganhou um reforço importante. O Ministério da Educação ampliou o acervo da plataforma MEC Livros, que agora disponibiliza de graça mais de 7.800 obras nas versões originais em inglês e espanhol. Com a atualização, a biblioteca digital tem agora mais de 26 mil títulos, incluindo clássicos da literatura e sucessos contemporâneos. Entre os autores estão William Shakespeare, Virginia Woolf, George Orwell, Gabriel Garcia Marques e Frederico Garcia Lorca. Além da literatura, a plataforma oferece cursos gratuitos de inglês e espanhol, de nível básico ao avançado. São cerca de 800 aulas, exercícios e atividades interativas. O acesso pode ser feito pelo computador ou também por aplicativo. E os fãs do BTS ganharam mais uma novidade. A apresentação que o grupo vai fazer em São Paulo durante a turnê mundial Arirang será transmitida ao vivo nas salas de cinema em diversos países. O anúncio foi feito pela Big Hit Music, que confirmou a exibição global do show. A iniciativa permite que os fãs que não conseguirem ingresso para a apresentação presencial acompanhem a experiência em telões, reunindo o público em sessões especiais ao redor do mundo. A transmissão faz parte da estratégia da turnê, que marca o retorno do BTS aos palcos com a formação completa e já considerada a maior carreira do grupo. A expectativa é de que mais detalhes sobre os cinemas participantes e a venda de ingressos sejam divulgados em breve.
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0: 2h31, de volta com a sua tarde Eldorado Mais. Eu sou Natália Chaves, te faço companhia até às 7 da noite. E chegando agora, Lady Gaga, Bruno Mars, Die With A Smile.
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2: Eldorado Mais, 2:57.
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7: Prepare a pipoca, o lencinho, reúna a família na sala, pois a nossa dica de filme para essa semana é Meu Amigo Pinguim. Lançado em 2024 e baseado em uma história real, João é um pescador que mora numa praia no Rio de Janeiro e encontrou um pinguim quase morto enquanto trabalhava.

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1: Boa tarde, terça-feira, 30 de junho, chegamos aí ao último dia do mês 6 do ano, como tá passando rápido, hein? Eu sou Natália Chaves, tá começando agora o seu Eldorado Mais Entrevista desta terça, são 3 horas, 2 minutos, você pode nos acompanhar aqui pela 89.5 ou também pelo nosso canal do YouTube, aí você pode nos ver e nos ouvir ao vivo, vai lá no @EldoradoMais, aproveite, se inscreva, ative as notificações. Todos os conteúdos que a gente produz por aqui ficam salvos lá para você ver e rever quantas vezes quiser. E olha só, o futebol vai muito além dos 90 minutos em campo. Ele preserva memórias, une gerações e ajuda a contar a história de uma cidade. E o Criciúma Esporte Clube é parte e identidade aqui de todo o nosso sul de Santa Catarina. Depois do sucesso do livro Três Estrelas, o jornalista e escritor Thiago Ávila agora leva essa história para as telas com a série documental Garra e Coração. A história do Criciúma Esporte Clube, que vai resgatar a trajetória do Tigre desde a fundação até os dias atuais. Vão ser 5 episódios, mais de 50 entrevistas e imagens inéditas. O primeiro capítulo, Lembrando os Heróis do Passado, já estreia em agosto nos cinemas. E o Thiago está aqui com a gente para contar um pouco mais dessa produção. Thiago, seja muito bem-vindo.
2: Obrigado, Natália. Obrigado por uma boa apresentação aí, ficou certinho exatamente o que
1: você ia fazer. Ah, que bom. Exatamente. Então, te perguntava aqui nos bastidores, em 2024 foi quando você lançou o livro, né?
2: Isso, em 2024 eu lancei o Três Estrelas, que foi um livro que eu escrevi sobre a trajetória do ex-presidente Moacir Fernandes no Criciúma. Foi um dos grandes presidentes que o Criciúma teve. E aí eu aproveitei, já que eu tinha escrito esse livro, durante a produção desse livro, já pensei, eu acho que daria pra gente tentar fazer algo a mais, tentar fazer alguma coisa, ir pras telonas, sair do livro e fazer realmente um filme, né?
1: Que legal!
2: E aí surgiu essa ideia de fazer o documentário, e aí veio a questão da história do Criciúma Esporte Clube.
1: Entre aspas, só escrever um livro, né? Quanto que não foi tempo de produção? Quanto tempo você ficou envolvido aí nessas pesquisas e tudo para lançar esse livro?
2: Só o livro foi mais ou menos 2 anos de produção, desde o primeiro passo do planejamento até lançar, foi mais ou menos 2 anos, que a gente fez várias entrevistas.

0: A gente coletou bastante pesquisa, né, a respeito desse material, né?
1: E depois compilar
0: E aí
1: isso, né?
0: depois escrever também, né? Foi mais um trabalhinho também.
1: Foi teu primeiro livro?
0: Esse foi o meu segundo livro, primeiro de digamos biográfico, né? Eu tenho um outro livro que eu escrevi, que é uma ficção, que é o Duelo dos Campeões, que eu cheguei a publicar também. Só que
1: Legal.
0: é uma, né, um livro de ficção, de aventura, de enfim, bem fantasioso assim. Mas se fosse até comparar uma coisa mais de videogame, quase como se fosse um Mortal Kombat da vida
1: Que
0: assim, né?
1: legal.
0: E mas aí depois eu vim que escrevi esse do Três Estrelas, que é mais uma pegada mais jornalística daí, né?
1: E eu ia te perguntar agora, jornalismo já foi algo que você procurou por gostar da escrita mesmo? Você sempre quis escrever livros?
0: Eu gosto de esporte em
1: Tá.
0: geral. Então eu comecei a fazer jornalismo porque eu queria trabalhar nessa parte de jornalismo. Eu cheguei a trabalhar em outro lugar, em outra rádio, na parte de automobilismo.
1: Legal.
0: Eu cobria as corridas de Porsche aqui no, no aqui que é de alguns pilotos que corriam daqui de Criciúma. Eu ia lá pra ver. Enfim, eu fazia parte de Fórmula 1, de toda da enfim, passar as informações, fazer os boletins, né? E aí depois eu migrei agora para migrei para fazer uma falar de futebol, falar do Criciúma, né?
1: Legal. E para falar de futebol, falar do Criciúma foi algo que sempre esteve em você. Você nasceu numa família que já vivia o esporte assim.
0: Sim, meu pai é fanático pelo Criciúma, meu irmão também é mais fanático que eu, meu avô também sempre torceu desde os tempos lá de Comerciário e Atlético Operário, lá antes ainda
1: Dos
0: de
1: primórdios mesmo.
0: nos primórdios do futebol da cidade, ele já estava lá acompanhando o futebol, né? E enfim, família inteira, né? Tem mais a tio, tudo, todo mundo vai para jogo, vai, enfim. E aí eu cresço e vivo isso também, né? E aí
1: Então, desde pequenininho,
0: desde pequeno pro estádio, assistindo o
1: isso,
0: jogo.
1: aquela cena que a gente vê nos dias de jogos mesmo, pessoal indo a pé com criança
0: É,
1: ali.
0: e eu moro perto do estádio também, então a gente vai a pé pro jogo sempre, né? Sempre que não dá, a gente vai no jogo assistir.
1: Que legal! E então, tudo isso com certeza também, de certa forma, tornou mais fácil essas produções, tanto do livro quanto agora do documentário, por você viver aquilo ali?
0: Eu acredito que sim. Eu acho que é uma coisa que fica mais um pouco mais fácil, né?
1: Sim. A gente
0: Eu
1: gosta daí, né?
0: exatamente. Eu adoro esportes em geral. Eu gosto de futebol, gosto de automobilismo, gosto de tênis, gosto de tudo até assim. É uma coisa minha desde criança. Então assim, trabalhar com isso aí, escrever sobre isso é uma coisa que acaba ficando bem tranquilo, bem fácil de
1: E
0: fazer, né?
1: é legal porque a gente trabalha feliz, né? A gente
0: Exatamente.
1: trabalha ali. Mas assim. Ainda é um trabalho, né, o Thiago? E aí, como é que foi, então, depois da conclusão do livro, muito desse material, então, que você usa no documentário, que vão ter 5 episódios, você já tinha. Mas aí também teve uma nova procura, né? E aí, como é
0: Exatamente.
1: que é esse processo?
0: Então, a gente como nesse a gente tá fazendo o primeiro episódio do Garra e Coração, que a gente vai lançar agora então em agosto nos cinemas. Neste primeiro episódio, todo o material ele é novo, não é não, não foi pego nada do livro. A gente vai querer utilizar porque muitas das coisas do livro foram coisas que aconteceram posteriormente. Esse primeiro episódio vai contar só os primórdios do futebol da cidade. Então tem muita coisa nova que eu aprendi, muita coisa nova que a gente acabou descobrindo ao longo desse do, do, do, do das pesquisas, né? E aí a gente conseguiu fazer nesse primeiro episódio a gente coletou 16 entrevistas de jogadores, de torcedores, de historiadores para tentar relembrar essa memória, que é um pouco complicado porque a Criciúma foi fundada em 1947. Então, de lá pra cá, quem é que tá vivo dos fundadores? Ninguém. Então, o que sobra são alguns jogadores que passaram por isso e conseguem resgatar essas memórias, ou filhos de fundadores. E...
1: é uma história terceirizada, digamos assim.
0: Exatamente. E fora daí, vai buscar um recorte de jornal, né? Vai achar algumas, os materiais aí que tem históricos, e aí vai.
1: Pesquisa.
0: E vai pesquisando. E aí a gente conseguiu formular esse primeiro episódio, que é só realmente a parte histórica do...
1: E é um quebra-cabeça, né? Porque daí você vai achar uma parte... E ali depois tu acha a outra solta, mas aí você tem que. Uma tem que validar a outra, e aí aquilo ali é um processo que demanda mesmo, né?
0: Exatamente. É um trabalho. É um trabalho. A gente tá um ano trabalhando só nesse primeiro episódio. Assim,
1: legal. Né? Eu vou pedir pro Joel Pereira, o nosso operador, colocar, principalmente para quem tá nos acompanhando pelo YouTube, vai conseguir ver ali um trechinho. Do material que o Thiago já me enviou. E depois a gente comenta um pouquinho mais, então, desse lançamento do próximo, do primeiro episódio. E eles vão lançar primeiro, e aí depois os outros já têm data também?
0: Os outros ainda não tem. A gente vai lançar esse primeiro episódio com um piloto.
1: Tá.
0: Então a gente vai realmente testar para ver como é que o público vai reagir, o que o público vai gostar. E a partir daí a gente vai moldar esse segundo episódio vai
1: medir a febre.
0: É, vai medir a febre pra ver como é que a gente vai conseguir produzir esse segundo episódio, né?
1: E é muito legal porque vai pro cinema, de fato, né?
0: Exatamente, essa foi uma ideia desde o começo, que a gente falou, não, a gente tem que botar esse documentário realmente pra ir pro cinema e com o povo daqui, que é o torcedor mesmo, né? E acho que vai ser um dia bem especial, bem legal.
1: Eu acredito que, conhecendo o Criciúmense, vai abraçar essa ideia. Eu acho que vai encher as salas de cinema, viu? E a gente espera que sim, né? Porque o Criciúma hoje leva o nome da nossa cidade para todos os lugares, né,
0: é
1: o Thiago? Então é muito...
0: Tem muita gente que conversou comigo que fala que quando o Criciúma ganha, a cidade dorme feliz. Quando o Criciúma perde, o humor da cidade vai junto.
1: E assim, até quem não gosta, não acompanha muito o futebol, mas fica feliz de certa forma, né? Porque pega todo o ambiente.
0: Sim,
1: é que
0: sim.
1: Nem a Copa, né? Ninguém ia torcer. Ontem, todo mundo tava reunindo para ver o jogo.
0: Impressionante,
1: então, isso é o futebol também, né? Isso é muito legal. Conseguimos colocar? Então tá, agora o Joel vai colocar pra gente, então. Se você tá nos acompanhando aqui pela rádio ou pelo YouTube, vai poder ver ao vivo aí um trechinho.

0: quem está nos acompanhando aqui pela rádio, eu acho que não está conseguindo acompanhar o áudio, só quem está pelo YouTube. Mas depois, ali na nossa rede social, a gente também deixa o link para o pessoal poder ver. Foi agora? Então vamos lá. Vamos ver esse trechinho, então.
1: Eu sempre costumo dizer que eu sou um daqueles caras que a paixão pelo Criciúma, ela surgiu pela certidão de nascimento. Aqueles que torcem pro Criciúma, que gostam do Criciúma, sabem que o Criciúma é um vício. Eu me sentia um cidadão criciunense na medida em que eu era reconhecido como um torcedor do Criciúma. E aí eu fui tentar entender quem são esses heróis do passado.
0: Lembrando os heróis do passado. Eu assistiria.
2: Ah, é?
0: Ah, eu assistiria. Que legal. E, é claro, quem nos acompanha pela rádio não conseguiu ver as imagens, né? Mas muito bonita as imagens, a forma ali como vocês trabalharam. Quantas pessoas envolvidas para essa captação, para esse olhar, Thiago?
2: Então, basicamente, eu.
0: Você está em todas, né? Da produção a tudo.
2: Isso, fico mais na parte, sei lá, de... Não sei qual é a melhor
0: direção.
2: Pode ser, sei lá, produção. A gente colocou como idealização da coisa, né?
0: Pô.
2: Que faz a comanda todo o projeto. Mas a gente tem uma produtora, que é a Scar,
0: uhum.
2: que eles fazem toda essa parte das imagens, né? Eles coletaram todas as imagens ali em 4K, na melhor qualidade, né? E eles que, né, nos ajudaram a coletar as entrevistas, a fazer a montagem, né, do documentário. Eles ali são... Tem o Elvis e o Azaf, eles são em dois, mas eles também têm outras pessoas que ajudam eles, né? E aí nessa produtora. E aí tem outras duas pessoas que me ajudam também nessa questão. É o meu pai, que ele faz... Que é o Edson, ele tá sempre me ajudando na parte comercial. E a Mariana, que ela faz a parte de comunicação. Então, é uma equipe ali que a gente... Basicamente, cinco pessoas, né? Se a gente for dizer... E mais a todo mundo que ajudou na... Mais ali tem os patrocinadores, mais as pessoas que nos ajudaram a fazer esse projeto dar certo, né?
0: Legal. Deixa eu relembrar para o nosso ouvinte, agora são 3 horas, 15 minutos. Hoje a gente está recebendo o Thiago Ávila, ele é jornalista, escritor e também é idealizador do Garra e Coração. É um projeto que chega aí à história do Criciúma Esporte Clube, que chega aos cinemas em agosto, né, Thiago? Então, dia 19, que você me falou, já começa em qual dos shoppings aqui da nossa cidade que o pessoal vai poder adquirir esse ingresso?
2: No cinema do shopping dela.
0: Legal.
2: Vai ser o... Primeiro...
0: Inauguração.
2: Inauguração, assim. Estreia oficial dia 19
0: estreia,
2: de agosto.
0: Estreia, a palavra, boa. Dois jornalistas tentando achar uma palavra, né? Mas é isso aí.
2: E dia 24, daí vai ser a estreia no Nações Shopping, no Cinema do Nações.
0: Legal. Lá. E aí vai ficar quanto tempo em exibição?
2: A gente fez algumas sessões, então a princípio a gente tem... Três sessões no dela e duas sessões no Nações.
0: Legal.
2: Que a gente vai fazer durante aquelas semanas. Na semana entre o dia 19 e o dia 31 ali de agosto, né? Então vai ser ali nesse período ali para quem quiser assistir. E também quem quiser assistir, a gente tem os ingressos
0: já estão à venda.
2: Já à venda, já para poder comprar. Que é... pode acessar garraecoração.com.br.
0: Ali é legal, que lá tem a descrição também, né?
2: Sim.
0: Bem bacana, bem explicado.
2: E ali a gente tá fazendo até uma espécie de financiamento coletivo. Então, assim, o que as... não é nem o ato de comprar o ingresso, você tá ajudando o projeto a funcionar, a correr, e os próximos episódios a andar também, a ser produzidos, né?
0: Legal.
2: Então, comprando ali o ingresso ali, que vai ser R$30 mais, né, no mínimo, né, que a pessoa pode doar, A partir daí a pessoa já garante a sua vaga para assistir o filme no cinema. Né? E aí pode escolher, inclusive, o dia que vai querer assistir tudo.
0: Legal. E aí, falando nessa parte da ajuda, dos patrocínios para o projeto seguir, tem outras modalidades de patrocínio ali pelo site também, né?
2: Tem. Assim, a gente está oferecendo várias recompensas para quem chega lá no site, né? Porque a pessoa pode assistir o filme, mas eu quero ajudar um pouco mais, mas eu, né? E aí a gente pode até ter a recompensa de um pôster que a gente fez com algumas escalações históricas do Criciúma, que é um pôster bem legal, que fica enquadrado assim. E aí a pessoa pode receber isso aí de recompensa, se doar um valor ali específico. Tem também algumas camisetas do que o Criciúma utilizou num jogo que tem que a gente de certa forma patrocinou, entre aspas, né? Aquela partida que a gente colocou a logo do Garra e Coração.
0: Legal.
2: No jogo. Foi o Criciúma e Chapecoense, foi esse jogo aí que a gente...
0: Então, pra quem é fanático mesmo...
2: Pode ganhar essa camiseta.
0: Pode ganhar essa camiseta. Tem essas opções lá pra ajudar e também, de certa forma, até empresas, né, que pensarem em fazer esse patrocínio também vão estar mostrando a marca dela.
2: Sim,
0: aí, né?
2: Apoio. A gente também tem os patrocínios das empresas também, que daí pode entrar em contato com a gente também, que a gente vai ser muito feliz em receber.
0: Imagina. Vocês. E que experiência legal que vai ser, né? Ver isso num cinema, um documentário produzido aqui, sobre a nossa história, sobre a nossa cidade, né? Então, bacana, vai valer bastante a pena. E aí, são mais de 50 entrevistas, né, ô Thiago?
2: São 50 entrevistas que a gente já tem até agora.
0: Até, fora os outros episódios aí que estão para vir.
2: Exatamente, vai vir mais.
0: Pode terminar em umas 1000 entrevistas. E nessas entrevistas, o que você descobriu, assim, um fato que de repente você não sabia, que te surpreendeu demais, assim?
2: Essa é uma pergunta que me pega legal.
0: Sério? São tantos?
2: É bastante coisa. Assim, eu diria que a história toda do Criciúma, ela é bem interessante, porque principalmente esse primeiro episódio que a gente captou só a parte histórica da fundação do clube, dos inícios do futebol da cidade, tudo é muito novo, né? A maioria das histórias ninguém conhece, ninguém sabe muito das coisas. Tudo eu tive que pesquisar, assim. Uma coisa legal é, eu tive que ir lá na biblioteca municipal lá pegar os jornais de 1950.
0: Que legal!
2: Pra poder ficar caçando e ver as notícias que tinha, né? E uma coisa legal é como o futebol naquela época, que era uma coisa ainda muito amadora, ela tinha um certo brilho, mesmo ela não, ela, e tinha uma importância, as pessoas realmente tinham páginas de jornal falando sobre o esporte ali, o futebol.
0: Legal.
2: E aí tinha colunas, reportagens ali todas, e que falavam de um negócio que estava muito no início, muito começando ainda.
0: Mas,
2: né?
0: Já tinha um incentivo muito grande, assim.
2: Já tinha um incentivo. E um dos incentivos era muito por conta também que o clube que deu o nome ao Criciúma é o Comerciário.
0: Uhum.
2: Foi o primeiro clube o clube que... O nome que era antes do Criciúma. Não foi o primeiro clube da região, mas foi o que se tornou, né? E o Comerciário, ele era esse time que tinha mais influência em Criciúma e no centro da cidade.
0: Tá.
2: Então, os jornais todos, eles começaram a se circular e ficar mais forte por conta de influência do próprio Comerciário, que incentivava a imprensa também no local.
0: Legal.
2: E então tinha essas páginas de esporte todas, porque o Comerciário ia lá e ajudava principalmente no campeonato que se tinha local, se incentivar.
0: De certo modo, então, incentivou a nossa comunicação
2: também,
0: mesmo, né?
2: Exatamente.
0: E é isso, né? É uma questão de comunicação, é uma questão econômica, é uma questão de paixão. Então, são muitas coisas que ligam as pessoas, às vezes, de diferentes formas no Criciúma, né?
2: Exatamente, E uma coisa que é legal disso aí, né? O Comerciário, ele era o time que era, né, por ser o mais influente da cidade, foi o que depois se tornou o Criciúma, que é a coisa, talvez
0: Acho que é o nosso maior símbolo hoje,
2: o maior,
0: né,
2: símbolo da cidade, né? O próprio clube, né?
0: Exato, exato. Eu acho que o carvão continua sendo uma referência, a gente continua sendo a capital aí, mas atualmente eu acho que a gente é mais conhecido aí como a cidade do Tigre,
2: do,
0: né?
2: Do Tigre,
0: é. Em Santa Catarina, pelo menos, a gente é o maior, né? É, time do estado.
2: Sim, com certeza, com certeza.
0: Já vem a briga ali com o pessoal de Floripa. Lembra daquela vez que teve aquela placa? Lá em Floripa, que era pra voltar pra maior...
2: Tinha lá, como é que era? Bem-vinda à capital das praias.
0: Isso.
2: E pra voltar...
0: Pra capital do futebol,
2: volte 200 quilômetros.
0: Aquilo foi muito legal, né? Então, realmente temos essa posição aí e é importante pra gente manter, né?
2: É verdade.
0: E você, como torcedor, imagina o Tigre chegando aonde?
2: Atualmente... Esperamos que a Série A tá aí, né? A gente tá jogando bem o campeonato, estamos jogando bem a
0: Série B. Vamos acreditar.
2: E a gente acredita no final do ano, pelo menos, que a gente consegue subir, né?
0: Então tá. Oi, Thiago, muito obrigada, viu? Parabéns pelo teu trabalho. Obrigada por tirar esse tempo para vir contar um pouquinho mais pra gente. Quero que você reforce, então, aonde o pessoal pode buscar mais sobre o documentário, sobre os patrocínios, as datas ali para reservar, né, a sua ida ao cinema e também a tua rede social. Pode ficar à vontade aí para sua divulgação.
2: Então, quero agradecer, então, a presença de hoje aqui no programa, Natália. Quem quiser comprar os ingressos, quem quiser apoiar o nosso projeto, nosso documentário, é garricoração.com.br, é garricoracal, né?
0: Coracal, não dá pra botar, né?
2: Não dá pra botar o cedilha, né? Então, e aí lá dá pra comprar os ingressos, dá pra apoiar o nosso projeto, também tem outras recompensas lá que, né, pra quem quiser ajudar, né? E a gente também vai ter uma exposição no Nações Shopping, que a gente vai colocar lá... Todas as coisas ali que a gente tem do documentário, o espaço tá bem legal. A gente vai inaugurar essa semana. E quem quiser ir lá visitar o nosso espaço também vai poder conhecer um pouco mais a história também, vai poder conhecer um pouco mais sobre o projeto. Também já é uma forma de interagir ali com a gente e já, quem sabe, nos ajudar também nesse projeto aí.
0: Legal, sucesso, viu? Volte sempre. Saindo dos próximos episódios, volte aí pra contar um pouco mais pra gente, viu, Thiago?
2: Obrigado, Natália.
0: E agora a gente vai ficar com a música escolhida pelo Thiago e segue a sua programação na sua tarde Eldorado Mais aqui na 89.5.
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0: Eldorado Mais, feita para você, 4 horas 58 minutos.
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0: Agora uma informação do portal Dr. Drauzio Varella. Nem toda pinta é perigosa, mas algumas mudanças podem indicar um câncer de pele. Especialistas orientam ficar atento se a pinta mudar de tamanho, formato ou cor, apresentar bordas irregulares ou começar a coçar, sangrar ou formar crostas. O melanoma, considerado o tipo mais agressivo de câncer de pele, tem altas chances de cura quando descoberto precocemente. Por isso, qualquer alteração deve ser avaliada por um dermatologista. E não esqueça, usar protetor solar diariamente e evitar a exposição ao sol nos horários de maior intensidade são atitudes essenciais para proteger a pele. E a próxima geração do iPhone pode chegar com novidades na estratégia de lançamento. Segundo rumores divulgados por veículos especializados, a Apple pretende dividir a estreia da linha do iPhone 18 em duas partes. O modelo Pro, Pro Max e o primeiro iPhone dobrável da marca seriam lançados

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3: Em Criciúma, 17 graus.
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0: 4:03, de volta com a sua tarde Eldorado Mais, chegando agora Coldplay Paradise.
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1: O WhatsApp começou a liberar a reserva de nomes de usuários, o chamado arroba username. A novidade vai permitir que as pessoas conversem pelo aplicativo sem precisar expor o número de telefone. Por enquanto, essa função está numa fase de reserva antes do lançamento completo. Para criar, é preciso atualizar o aplicativo, acessar as configurações, entrar em conta e buscar a opção nome de usuário. O identificador deve ter entre 3 e 30 caracteres com letras minúsculas, números, ponto ou o underline. A liberação vai ser gradual nos próximos meses. E os fãs de futebol e de super-heróis ganharam um encontro inesperado? Um novo teaser do filme Homem-Aranha, Um Novo Dia, mostra o craque Lionel Messi ao lado de Peter Parker. No vídeo, Messi aparece em um campo de futebol quando é surpreendido pelo Homem-Aranha. A participação especial faz parte da divulgação do filme, que tem estreia prevista para o ano que vem. A prévia rapidamente repercutiu nas redes sociais e reuniu aí fãs dos dois maiores ícones do esporte e do entretenimento em uma campanha promocional.
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0: 4:34, você está na 89.5, rádio do Grupo Salvaro. Eu sou Natália Chaves, fico com você até as 7 da noite e me diga de onde você está nos ouvindo hoje, 99101-5292. 99101-5292 é o nosso número e a sua boa música continua com Black Eyed Peas, Where is the Love?
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0: Eldorado Mais, feita pra você, Adele, Is On Me, fechando a nossa tarde Eldorado Mais, porque na volta já tá no ar o nosso Back Home desta terça-feira.
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0: Com informações do G1, o ator britânico Michael Burn morreu aos 82 anos. Conhecido por papéis marcantes no cinema, ele interpretou o Coronel Vogel em Indiana Jones e A Última Cruzada, e também um bruxo em Harry Potter e as Relíquias da Morte, parte 1. Com uma carreira de quase 6 décadas, Burn também esteve em filmes como Coração Valente, 007, O Amanhã Nunca Morre e Gangues de Nova York. A morte aconteceu no dia 20 de junho, mas foi divulgada hoje e a causa não foi informada. E o governo do Reino Unido estuda intervir na compra da Warner Bros. Discovery pela Paramount Skydance, um negócio avaliado em cerca de US$110 bilhões. A preocupação das autoridades é que a fusão reduza a concorrência e afete a diversidade de conteúdo em áreas como o jornalismo, a programação infantil e as plataformas de streaming. O acordo já recebeu aval de países como Estados Unidos, China, Alemanha e França, mas uma eventual investigação britânica pode atrasar a conclusão da operação. As empresas têm até o dia 6 de julho para responder aos questionamentos do governo.
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1: E assim encerramos mais uma edição do Tarde Eldorado Mais, aqui na 89.5. 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
0: Eldorado Mais, 4 horas 58 minutos.
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0: Pet Shop Boys, Winner, tocando aqui no seu back home. Agora são 5 horas e 27 minutos. Tá chegando por aqui o Igor Stork, o Igão da Rádio Eldorado, nossa rádio irmã, para, claro, trazer todas as atualizações da Copa. Seja bem-vindo, Igor.
1: Boa tarde, Natália. Boa tarde, ouvintes da Eldorado Mais. Vamos então atualizar as informações da Copa do Mundo. Ontem já havíamos passado que a seleção brasileira estava classificada às oitavas de final. E ainda contou com a emoção da conquista do Paraguai em cima da Alemanha, nas penalidades, também com uma vaga nas oitavas de final. Para quem ficou acordado até de madrugada, viu o Marrocos eliminar a Holanda também nas penalidades. E hoje, no começo da tarde, o partido começou às 14 horas, a seleção brasileira conheceu seu adversário do próximo domingo. Vai ser a Noruega, de Erling Haaland, grande jogador norueguês, joga no Manchester City, e também o esquadrão que está junto com ele. Acabaram derrotando a Costa do Marfim por 2-1, e desta forma teremos então no próximo domingo, às 17 horas, Brasil e Noruega pelas oitavas de final da Copa do Mundo. Só para trazer ainda hoje, 18 horas, França e Suécia, e às 22 horas, México e Equador. Esses os jogos, então, para essa terça-feira, da 16avos de final da Copa do Mundo. Agora, já sabemos quem o Brasil vai enfrentar. Ficamos no aguardo para saber como vai ser a semana de preparação da seleção brasileira. Um abraço a você, Natália, um abraço aos ouvintes da Eldorado, mas eu volto amanhã com a Alana aqui na programação.
0: Valeu, Igor. É isso aí. Então, no próximo domingo, nosso adversário é a Noruega. Vamos torcer.
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0: Eldorado Mais, feita para você, 5h58.
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0: E o valor que o dólar comercial fechou hoje, terça, esse último dia do mês de junho, dia 30, foi de R$ 5,17. No turismo, a moeda ficou em R$ 5,37. Repetindo então, a cotação final desta terça-feira, 30 de junho, R$ 5,17 o dólar comercial. No turismo, a cotação da moeda fechou em R$ 5,37.
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0: Em Criciúma, 15 graus a temperatura.
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0: Eldorado Mais, feita para você, agora são 6 horas 29 minutos. Vamos com as informações da previsão do tempo e o trânsito aqui em Criciúma e região.
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0: Agora, aqui em Criciúma, a temperatura está 15 graus. Começou uma garoa já e a chuva acumulada tem previsão de continuar até amanhã, dia 1º, até as 10 da manhã. Alguns alertas adicionais aqui do Instituto Nacional de Meteorologia trazem tempestade, chuva forte, geada em algumas regiões aqui também, ventos costeiros e, claro, baixas temperaturas para quarta-feira também. Então, agora 15 graus aqui em Criciúma. Hoje à noite a mínima deve ser de 14 e daqui a pouquinho, ali pelas 8, 9 da noite, então essa mínima já deve ser atingida. Amanhã entramos num novo mês, dia 1º de julho então, e é para ser um dia parecido com o que foi hoje. É para ter então aí bastante nuvens durante o dia e pancadas de chuva no fim da manhã, à tarde e à noite tem previsão de temporal. E como então o Instituto Nacional de Meteorologia ali já mandou esse aviso também, essas condições de chuva já devem permanecer aí desde a manhã, então vão ter essas pancadas durante o dia, para um pouquinho, volta. A previsão mínima é de 13 graus e a máxima de 18 para quarta-feira. Então, frio, temos esse alerta, né? Então vamos nos agasalhar e nos cuidar neste primeiro dia de julho que está chegando por aí, amanhã, dia 1º, quarta-feira. E agora aquela volta, aquele giro rápido no nosso trânsito aqui em Criciúma e região, trânsito em tempo real, para a gente ver, tá fluindo, tá lento o trânsito, então vamos dar essa olhada para você, nosso ouvinte, que tá aí no trânsito ou tá pensando em passar por algum lugar, então vamos dar essa dica para você por aqui. Vamos lá para a Avenida Santos Dumont, no bairro São Luís. Avenida principal lá do bairro São Luís, então apresentando trânsito lento neste momento. Tá? Então quem for passar por aí ou estar passando, o trânsito está bem lento neste momento por aí. Aqui pelas voltas do bairro Ceará e também do bairro Jardim Maristela, tem trânsito lento na rua Miguel Patrício de Souza. Vamos ali para a nossa Avenida Centenário, principal avenida da nossa cidade de Criciúma, com pontos de lentidão, principalmente no sentido do bairro Pinheirinho e principalmente lá próximo já às universidades, viu? Então, o trânsito está bem lento neste momento para lá. Na Avenida Luiz Lazarim, também lento, depois da rótula, começando ali perto do Super Moniari, no sentido de Nova Veneza. No sentido contrário, não. O trânsito está fluindo normalmente. Mas por ali, sim, na rótula e mais um pedacinho para frente. Então, está bastante lento o trânsito por ali. Se você for passar por ali, já vai sabendo disso, né? Ou se está nos ouvindo e está nesse trajeto, pode confirmar para a gente que esse trânsito está lento por aí. Lá na rua Álvaro Catão, no sentido de Siderópolis, começa a ficar lento lá na pontinha da Álvaro Catão, quase se encontrando com a rodovia Sebastião Toledo dos Santos e também com a rótula da Avenida Luiz Lazarim. No outro sentido, está mostrando aqui que o trânsito está rápido. A área central, como de costume, 6 horas 33 minutos, muito lenta a área central de Criciúma. Temos aqui a rua Henrique Lage apresentando muita lentidão no trânsito, rua Anitta Garibaldi, rua João Pessoa. Vamos ver aqui a rodovia Maximiliano Gaidzinski também, a rua Itajaí. Então, a área central mostrando muita lentidão mesmo neste momento no trânsito. E a SC445 indo para Içara. Começa a ficar lento o trânsito ali próximo ao Atacadão, no sentido que vai para Içara. Mas não estão tantos pontos assim marcados em vermelho por aqui, então são uma lentidão pontual por ali. E na vinda para Criciúma, então, sentido Içara-Criciúma, trânsito fluindo normalmente, não está aparecendo aqui lentidão. Você tem o nosso WhatsApp, que é o 99101-5292. 99101-5292. Converse com a gente por aqui para passar a sua informação ou para pedir alguma informação também. E claro, aumente o som, curta 89.5, que logo logo você está no seu destino.
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0: E assim a gente encerra o Back Home desta terça, dia 30 de junho. Eu, Natália Chaves, também me despeço por hoje. Volto amanhã, 14h. Você fica agora com o Happy Hour e programação Madrugada Dentro aqui na sua 89.5. A partir das 7 da manhã, Lana Calisto tá aqui no microfone com Amanhã Eldorado Mais, com muita música boa e informação para você. Muito obrigada pelo carinho, a companhia e a audiência aqui na 89.5 ao longo desta terça-feira. Te espero amanhã às 14h para o nosso encontro de todas as tardes por aqui. E aí, um bom mês de julho para todo mundo, né? Que amanhã já é dia 1º. Não esqueçam, temperaturas bem amenas, então vamos nos agasalhar e nos proteger desse frio. Um abraço, uma boa noite e até amanhã.
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4: Com a Copa do Mundo em andamento, o álbum de figurinhas está na mão de todo mundo. Mas tem um detalhe que quase ninguém sabe e que faz toda a diferença para o meio ambiente. Aquele papelzinho que fica no verso da figurinha depois que você cola, chamado de liner, não pode ir para o lixo comum e nem para a reciclagem tradicional. Por causa de uma camada de silicone presente no material, ele precisa de um processo específico de reciclagem, diferente da coleta seletiva convencional. Jogando no lixo comum, ele vai para o aterro sanitário. A boa notícia é que existem soluções. A empresa Poupel de São Paulo recebe esses liners e garante a destinação ambientalmente correta do material. E neste ano, todo o valor arrecadado com a reciclagem será destinado ao Grupo de Apoio a Adolescentes e a Criança com Câncer, uma instituição referência no tratamento de câncer infantil. Ou seja, descartar direto o seu liner vira também um ato de solidariedade. E além disso, a Natura transformou suas mais de 1000 lojas espalhadas pelo Brasil em ponto de coleta. Quem levar 21 liners ou mais até 19 de julho ainda ganha o cupom de R$15 de desconto em compras acima de R$100 pelo programa Recicle com a Natura. Então, da próxima vez que for abrir um pacotinho de figurinha, guarde esse papelzinho. Ele tem um destino muito melhor do que o lixo. São pequenas escolhas que fazem bem para você e para o meio ambiente, um lugar que é nosso.
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0: O Happy Hour Eldorado Mais fica por aqui. Depois do intervalo, você fica com mais uma edição do Let's Rock. 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
1: Pegue sua cobertinha, prepare algumas guloseimas e aninhe-se no sofá, pois a nossa dica de série para maratonar dessa vez é Dele e Dela. Lançada em 2026, seu enredo eletrizante nos apresenta uma trama carregada de suspense. O roteiro envolvente confronta acontecimentos do presente e do passado. Os protagonistas Anna e Jack são um ex-casal que se reencontra por conta de um assassinato em sua cidade natal, sendo ela a repórter do jornal e ele o detetive designado para o caso. A história é narrada sob os dois pontos de vista, dele e dela, explorando o envolvimento de cada um com a vítima e mostrando que alguém está mentindo. Mas quem? Com 6 episódios, o telespectador é atraído por essa teia de segredos que vai sendo desenrolada a cada cena e culmina num desfecho surpreendente. Super recomendo a série Dele e Dela, disponível na Netflix.
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0: o Let's Rock fica por aqui. E amanhã, à 1 da tarde, tem mais uma edição com sucessos do mundo do rock pra você. 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
1: Está no ar a Voz do Brasil. As notícias do governo federal que movimentaram o país no dia de hoje.
2: Olá, boa noite.
3: Boa noite para você que nos acompanha em todo o país.
2: Terça-feira, 30 de junho de 2026.
3: Vamos ao destaque do dia. Plano Safra 2026-2027.
2: São mais de 525 bilhões de reais em crédito para ampliar a produção agropecuária e fortalecer a renda no campo.
3: Para a agricultura familiar serão destinados mais de 97 bilhões de reais.
2: Um valor recorde para incentivar o cultivo de alimentos saudáveis. Graziele Bezerra.
4: O dinheiro poderá ser aplicado em programas de crédito, seguro agrícola, compras públicas, assistência técnica e extensão rural.
3: E ainda, cúpula do Mercosul.
2: Brasil defende financiamento em obras de infraestrutura na região e combate ao crime organizado.
3: Em reunião no Paraguai, presidente Lula reforça o fortalecimento da integração entre os países sul-americanos.
5: O projeto de integração sul-americano deve estar acima de qualquer divergência ideológica.
2: Vamos falar também sobre ações de saúde para enfrentar efeitos da mudança climática.
3: A ampliação da Força Nacional vai permitir que as equipes alcancem qualquer emergência em até 12 horas. Márcia Fernandes.
6: O Brasil passará a contar com mais 8 bases da Força Nacional do SUS, distribuídas por todas as regiões do país.
2: Hoje, na apresentação da Voz do Brasil, Luciana Vasconcelos e Luciano Seixas.
3: E acompanhe a gente ao vivo. 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
2: Mais recursos para a agricultura familiar, aquela que produz os alimentos que chegam à mesa dos brasileiros.
3: O governo do Brasil anunciou o Plano Safra 2026-2027 da agricultura familiar com um recorde de financiamento, 97 bilhões e 300 milhões de reais.
2: A repórter Graziele Bezerra acompanha o anúncio do plano neste momento e traz para a gente os detalhes ao vivo. Boa noite, Graziele.
7: Boa noite para você também, Luciano. Boa noite para a Luciana e para o ouvinte da Voz do Brasil. Dos 97 bilhões de reais destinados para fomentar a agricultura familiar, mais de 85 bilhões serão destinados ao PRONAF, que é o Programa Nacional de Fortalecimento da Agricultura Familiar, um aumento de quase 9% do crédito comparado à última safra. O dinheiro poderá ser aplicado em programas de crédito, seguro agrícola, compras públicas, assistência técnica e extensão rural. A ministra do Desenvolvimento Agrário e Agricultura Familiar, Fernanda Machiavelli, destacou as operações de crédito que terão juros reduzidos.
8: Eu estou falando que agora quem quiser produzir alimento nesse país tem juros de 2% para contratar crédito para a agricultura familiar para quem quer produzir alimentos. E se quiser produzir alimento orgânico agroecológico, a taxa de juros, presidente, agora é 1%.
7: E o plano também amplia o limite de crédito para a unidade familiar de 53 para 74 mil reais. Outra novidade dessa edição é o PRONAF de Habitação. Quem vive no campo vai poder fazer financiamentos com limite de 10 mil reais para reformar a casa ou fazer instalações sanitárias. Serão 5 anos para quitar, além de desconto de até 40% para quem pagar a conta em dia. Outra novidade é o Terra à Mesa Garantia Safra, com mais de 400 milhões de reais destinados à inclusão produtiva, adaptação climática e fortalecimento da produção de alimentos para mais de 60 mil famílias do semiárido brasileiro. O governo do Brasil também anunciou programas para melhorar a governança no campo e agilizar a regularização fundiária de imóveis rurais, públicos e privados. Devolvo para vocês, Luciano, Luciana.
3: Obrigada, Graziele, pelas informações ao vivo aqui na Voz do Brasil.
2: E para o agronegócio, o governo do Brasil anunciou um plano safra também com valor recorde.
3: São mais de 525 bilhões de reais com taxas de juros reduzidas.
2: O plano traz incentivos também para os produtores comprometidos com a agricultura sustentável.
9: O Plano Safra 2026-2027 é o maior da história destinado à agricultura empresarial. Ao todo, o governo do Brasil anunciou nesta terça-feira 525 bilhões e 100 milhões de reais em linhas de crédito para médios e grandes produtores rurais. São quase 9 bilhões de reais a mais que na safra anterior. O objetivo é fortalecer a produção agropecuária, ampliar a oferta de alimentos e manter o Brasil entre os maiores produtores e exportadores do mundo. Do total anunciado, 384 bilhões e 900 milhões de reais serão destinados ao custeio da produção e à comercialização da safra. Outros 140 bilhões e 200 milhões de reais vão financiar investimentos em irrigação, armazenagem, inovação tecnológica, compra de máquinas e equipamentos, recuperação de áreas produtivas e geração de energia renovável. O presidente em exercício, Geraldo Alckmin, disse que os números representam o compromisso do governo com a produção de alimentos e investimentos no campo.
10: Ano passado, batemos recorde de produção e a expectativa esse ano é de 353 milhões de toneladas.
9: Outra novidade é a redução das taxas de juros em linhas estratégicas de financiamento. No PRONAMP, programa voltado aos médios produtores rurais, a taxa caiu para 9% ao ano. Também houve redução em programas voltados à irrigação, agricultura sustentável, armazenagem e inovação. A expectativa é ampliar o acesso ao crédito e estimular novos investimentos no campo que já exporta e produz números recordes, disse André de Paula, ministro da Agricultura e Pecuária.
11: O agronegócio brasileiro representa hoje cerca de um quarto de toda a riqueza produzida no país. O PIB da agropecuária cresceu 11,7% o ano passado. Um entre cada quatro empregos de brasileiros está ligado ao agro.
9: O Plano Safra também amplia os incentivos para práticas sustentáveis. É mais oportunidade para quem produz, destacou o ministro da Fazenda, Dário Durigan.
12: Tivemos também os bônus que incentivam sustentabilidade no agronegócio, que podem dar um prêmio de 0,5 pontos percentuais, seja para quem tem o CAR normalizado, seja para quem adota boas práticas agropecuárias no sentido da sustentabilidade.
9: Desde 2023, o governo do Brasil tem ampliado os recursos à agricultura empresarial. Nos últimos quatro anos, foram quatro recordes, saindo de 364 bilhões para mais de 525 bilhões de reais. Reportagem Pablo Mundim.
3: Brasil, Argentina, Uruguai e Paraguai. Esses países formam o Mercosul, que reúne 73% do território sul-americano.
13: Responsável por 65% do PIB da região, o bloco se reuniu hoje em Assunção, no Paraguai, para definir estratégias que fortalecem os países.
14: O encontro reúne líderes dos países membros e associados do Mercosul em Assunção, no Paraguai. Nesta cúpula do bloco, o objetivo é discutir medidas para aprofundar a integração regional, fortalecer o comércio, a agenda social e o desenvolvimento. Durante o discurso, o presidente Lula defendeu o fortalecimento da integração entre os países sul-americanos.
5: O Mercosul permanece como o principal espaço institucional em uma região cada vez mais polarizada. O projeto de integração sul-americano deve estar acima de qualquer divergência ideológica.
14: Lula anunciou também que fará uma proposta de aumento da contribuição brasileira ao FOSEM, fundo que financia obras de infraestrutura e projetos sociais para reduzir desigualdades entre os países do bloco.
5: O Mercosul precisa fazer diferença na vida das pessoas. Desde a sua criação, o FOSEM já financiou mais de 1.000 quilômetros de rodovias, 680 quilômetros de ferrovias, 750 quilômetros de linha de transmissão elétrica, 100 quilômetros de rede de saneamento básico. Estamos prontos para lançar o FOSEM 2 e aumentar a contribuição brasileira com aporte de 100 milhões de dólares anuais ao longo de uma década.
14: Na área de segurança, Lula defendeu a cooperação internacional para o combate ao crime organizado e ao tráfico de drogas.
5: Em parceria com a Interpol, estamos implementando nova iniciativa para o enfrentamento do crime organizado na América do Sul, cuja sede será o Escritório Regional da Interpol em Buenos Aires. O Brasil vai custear a presença de delegado dos 12 países da região na capital argentina por um ano, para ampliar a coordenação no combate ao tráfico internacional de drogas e crime organizado.
14: Durante o encontro, foi aprovado o reconhecimento de meios de autenticação e identificação digital entre os países membros. Com essa medida, pessoas que moram na Argentina, Uruguai e Paraguai poderão acessar a plataforma gov.br para autenticação de documentos nos países estrangeiros, por exemplo. Para entrar em vigor, os legislativos de cada país terão de aprovar a iniciativa. Reportagem Luciana Colares, de Holanda.
3: E durante a cúpula do Mercosul em Assunção, no Paraguai, o presidente Lula prestou solidariedade ao povo da Venezuela, afetado por um forte terremoto na semana passada.
13: Ele pediu um minuto de silêncio e disse que momentos como esse, com tantas vidas perdidas, demonstram a importância da solidariedade e da cooperação regional.
3: Para ampliar a cooperação humanitária do Brasil com a Venezuela, o ministro da Defesa, José Múcio Monteiro, chegou hoje à capital Caracas, onde se reuniu com a presidente encarregada do país, Delcy Rodrigues.
13: Múcio visitou também o hospital de campanha montado pela Marinha do Brasil, que é especializado em assistência cirúrgica de emergência.
3: A unidade de saúde tem capacidade para realizar cirurgias e intervenções ortopédicas sob anestesia, além de oferecer suporte avançado de vida e cuidados intensivos em até 30 leitos.
13: O ministro José Múcio Monteiro disse que o Brasil vai atuar em duas frentes. Inicialmente, com apoio humanitário para o momento de emergência e, posteriormente, ajudando na reconstrução do país.
15: Hoje está chegando aqui o nosso quinto KC-390, trazendo mantimentos, trazendo ajuda. E nós estamos querendo ver onde é que nós podemos ajudar mais, fazer uma coisa ordenada. Por isso que o presidente nos mandou os três, para que nós conversássemos, para ver quais as prioridades nesse momento.
3: Fim do conflito Estados Unidos e Irã e a situação do petróleo se normalizando internacionalmente, o governo do Brasil começou a retirada gradual de incentivos que tinham sido concedidos a produtores.
13: A partir de amanhã, deixa de vigorar um deles, a subvenção de 35 centavos por litro de diesel.
16: Depois de quase 2 meses de medidas para conter o impacto da crise no Oriente Médio sobre os combustíveis, o governo começa a desmontar o pacote criado durante o conflito entre Estados Unidos e Irã. Nesta terça-feira, foi anunciada a retirada de uma das medidas de apoio que estava em vigor. A subvenção